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0: Brasil acaba de alcançar um reconhecimento histórico na saúde pública. Foi reconhecido pela eliminação da transmissão do HIV de mãe para filho. E o mais impressionante é que nenhum país com mais de 100 milhões de habitantes havia conquistado isso antes. Esse resultado é fruto de muita pesquisa, ciência, investimento e, principalmente, do trabalho do SUS. O Sistema Único de Saúde garante gratuitamente testes, acompanhamento pré-natal e medicamentos de qualidade para milhares de pessoas em todo o país. Com o tratamento adequado, mães vivendo com HIV podem ter bebês sem o vírus. Essa conquista mostra a força da saúde pública brasileira e o impacto que políticas públicas bem estruturadas podem ter na vida das pessoas. Também ajuda a combater o preconceito e reforça a importância da informação, do acesso ao tratamento e da prevenção. Mais do que um reconhecimento internacional, isso representa vidas preservadas, famílias protegidas e um enorme avanço para o Brasil e para a saúde mundial. Para mais boas notícias como essa, me segue no @silvia. Silvia Castro, desce.
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7: BH agora 10:08, boa noite. Vamos lá, BH, uma super noitada de quarta-feira para você que tá curtindo a programação BH. Seja bem-vindo, bem-vinda. Mais uma edição do Top 10 começa a partir de agora. Aumente o sonho e confira aí.
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0: Que primeira posição imparável, Acato com Pericão, assumindo a primeira posição no Top 10 de hoje. A edição desta quarta-feira fica por aqui, celebramos as 10 melhores que se destacaram durante toda a noite desta quarta-feira na programação BH. E claro, graças a você, o melhor ouvinte do mundo que validou o seu hit lá no aplicativo BH. Deixou o seu joinha, tá tudo certo, não curtiu, deixa seu dislike também. O importante é que você ajude a gente a promover aí a melhor programação musical do Brasil. Tá bom? Top 10 está de volta na sua próxima edição.
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0: BH 10:38.
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0: 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BH 111.
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4: O clima esquentou dentro e fora de campo na Copa do Mundo. Cientistas cobram a FIFA por revisão do calendário devido ao calor em níveis perigosos para a saúde em 25% dos jogos desse ano. Com as disputas acontecendo em pleno verão nos Estados Unidos, Canadá e México, é comum algumas cidades registrarem temperaturas acima dos 30 graus. Dos 16 estádios, 14 podem registrar temperaturas acima do limiar mais grave. 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
1: BH115.
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Bom, para os esquecidos de plantão, tá no ar mais uma edição do Rebobina BH. A gente volta no tempo para curtir o melhor dos anos 90 e início dos anos 2000 a partir de agora, hein? Rebobina. Noite de quarta-feira, tá ligado que tem música que vira hit, tem outra que vira fase, tem outra que fica aí, ó, por muitos e muitos anos.

galera do Exalta Samba, a turma dos Exalta Maníacos. Ei, que saudade boa, né? Vou falar em saudade, vamos curtir essa baita memória. Vamos curtir agora esse clássico que dominou o país inteiro, né? Mais uma lembrança pra você, mais uma pra despertar aí

Todo mundo se encontra aqui, Rebobina BH, a gente rebobina, pagode dos anos 90, tá na Jura com Negritude Júnior. E vamos que vamos, mais músicas pra você matar saudade, pra você relembrar os bons tempos. Luan Santana, lembra lá do comecinho? Tudo que você quiser, você ouve agora no Rebobina.

dos anos 2000. A gente vai, né, na medida do possível, trocando essa ideia aí, trocando aquela figurinha de toda aquela galera que agitou o passado, mas ainda continua presente e vivo na memória de muita gente. Tá certo? Valeu. A lembrança de hoje fica por aqui. Já entramos na quinta-feira, caramba, hein? Então aproveite bastante seu dia. Aproveite, recordar é viver também. Não é viver do passado, mas lembrar de coisas boas pra gente tocar em frente com mais positividade e gratidão.

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4: Cleiton e Romário são um dos destaques do sertanejo atual e vem conquistando espaço com um repertório que mistura romantismo, sofrência e letras fáceis de se identificar. A dupla surgiu no Distrito Federal, onde começou a carreira se apresentando em bares e eventos locais, até chamar a atenção do público nas plataformas digitais. O reconhecimento nacional veio com músicas que rapidamente viralizaram, como Morena, Água nos Olhos e Namorando ou Não, e caíram no gosto do público. A dupla aposta em projetos audiovisuais e performam bem nas plataformas. Entre eles, Cleiton e Romário ao vivo no Mineirão, ao vivo em Brasília e no churrasco.
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0: Tiago André Barbosa, conhecido como Tiaguinho, nasceu em 11 de março de 1983 em Presidente Prudente, interior de São Paulo. O cantor tem 42 anos e é uma das maiores vozes do pagode e do samba do Brasil. A música entrou cedo na vida dele. Aos 12 anos, Tiaguinho já compunha. Aos 15, fundou seu primeiro grupo de samba. A grande virada aconteceu em 2002, quando participou do programa Fama, na TV Globo. No ano seguinte, assumiu o vocal do Exalta Samba, um dos grupos mais importantes do gênero. Após quase uma década na banda, Tiaguinho seguiu carreira solo em 2012. O álbum Ousadia e Alegria marcou esse novo momento e abriu caminho para uma sequência de sucessos. Entre eles, Ainda Bem, Sou Cara Pra Você, Deixa Tudo Como Tá e Pé na Areia. Misturando pagode, samba, R&B e pop, ele conquistou públicos de todas as idades. Nas redes sociais, soma quase 10 milhões de seguidores e milhões de ouvintes mensais nas plataformas de streaming. Tiaguinho também é empresário e idealizador do Tardezinha, projeto que virou um fenômeno mundial. Na vida pessoal, vive um momento especial. O cantor é pai do Bento, fruto do relacionamento com Carol Peixinho.
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3: Panda, nome artístico de Jonathan Anjos, é um dos fenômenos mais rápidos do sertanejo na atualidade. O cantor nasceu em São Paulo, mas vive em Goiânia e passou anos tentando a sorte na música antes de estourar de vez no cenário. A virada da carreira aconteceu com o projeto Panda Sem Moderação, especialmente com o sucesso Baqueado, gravado com a dupla Ícaro e Gilmar, que viralizou nas plataformas e acumulou dezenas de milhões de streamings e colocou o nome de Panda entre os mais ouvidos do Brasil. Desde então, Panda se firmou no sertanejo romântico e emotivo, com faixas como Eu Te Seguro e participações marcantes ao lado de artistas como Luiz Rayane, Humberto e Ronaldo e Borges e Dedéu. Além de projetos coletivos como Cê Tá Doido, que o colocaram ao lado com grandes nomes do gênero. Hoje, com mais de 75 milhões de streams mensais, dezenas de faixas entre as mais ouvidas do país e presença constante no top 200 do Spotify Brasil, incluindo Baqueado, entre os mais escutados, Panda segue em forte ascensão, lotando shows por todo o Brasil.
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0: eu acho que você tem que mandar aquela mensagem. Mas manda o que está no seu coração.
1: Porque se fosse eu falaria.

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3: Formado por Bruno Cardoso, Sérgio Júnior, Cris, Vini e Fred no Rio de Janeiro no final dos anos 90, o Sorriso Maroto é um dos grupos mais consagrados do pagode brasileiro. Eles ganharam projeção nacional com um estilo romântico e letras marcantes que os tornaram referência no gênero. Ao longo da carreira, o Sorriso Maroto emplacou sucessos que atravessam gerações, como Sinais, Ainda Gosto de Você, Assim Você Mata o Papai e Me Olha nos Olhos, mantendo presença constante nas rádios, playlists e nos palcos pelo Brasil. Em 2025, o grupo viveu um momento histórico ao vencer o Grammy Latino de melhor álbum de samba e pagode com o projeto Sorriso Eu Gosto no Pagode Volume 3, homenagem ao Fundo de Quintal gravado em Londres. Recentemente, eles encerraram o projeto Sorriso às Antigas, que rodou o país por 3 anos, relembrando os sucessos que marcaram a carreira do grupo. Agora, eles estão prontos para colocar o pé na estrada com a turnê Sorriso Eu Gosto no Pagode.
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3: Maxuel Alves Silva, mais conhecido como Suel, ganhou projeção nacional como vocalista do Imagina Samba, grupo que marcou época com sucessos românticos e presença constante nas rádios e nos palcos do país. Após anos à frente da banda, Suel decidiu seguir carreira solo, apostando em uma fase ainda mais madura e conectada com o público. Na trajetória solo, o cantor mantém a essência do pagode romântico, mas também aposta em uma sonoridade mais atual, com músicas que rapidamente viralizam nas plataformas digitais e nas redes sociais. Recentemente, o artista celebrou mais de 75 milhões de plays com o hit Vitamina C, gravado em parceria com a banda Menos é Mais. O audiovisual mais recente do artista é Pôr do Suel ao vivo, gravado em Recife, diante de um público esgotado, que traz versões repaginadas de clássicos e músicas inéditas, como Cidade Neon, além de participar especiais. O projeto virou turnê nacional e Suel tem rodado o país, fazendo mais de 5 horas de pagode pro público durante as apresentações.
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3: Essa marcou gerações. Quem sabe solta a voz, canta com a gente assim, ó.

0: Menos é mais, Henrique Castro, não tem jeito.
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4: Felipe Amorim é cantor, compositor e fenômeno digital. Nascido em 21 de setembro de 1996 em Fortaleza, no Ceará, ele tem 27 anos e é um dos artistas mais ouvidos do Brasil. A música sempre fez parte da sua vida. Antes de cantar, Felipe escreveu sucessos que estouraram nas vozes de outros artistas. Ele assinou hits como Tá Rocheda para os Barões da Pisadinha e Fim da Noite para o Zé Vaqueiro. Em 2021, decidiu assumir os vocais e logo virou sensação. Seu repertório mistura forró, piseiro, funk e pop, conquistando milhões de ouvintes. No Spotify, ele foi apontado como um dos artistas nordestinos mais ouvidos e já teve várias músicas no Top Brasil, incluindo o hit No Ouvidinho, que chegou ao primeiro lugar no Spotify Brasil. Entre os sucessos que bombaram nas plataformas estão Love Gostosinho com Natan, Toca o Trompete e Eu Vou na Sua Casa, hit com Vitão, Bim e Malibu. Felipe acumula ainda indicações importantes como no MTV Miau e no TikTok Awards.
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0: Mylon de Castro Souza, conhecido pelo nome artístico de Léo Foguete, começou a trajetória compartilhando vídeos nas redes sociais. Natural de Petrolina, em Pernambuco, Léo surgiu mostrando uma voz marcante e um repertório que mistura romantismo, sofrência e identidade popular. A conexão rápida com o público fez com que o artista desse o próximo passo e investisse de vez na carreira profissional. O reconhecimento nacional chegou com músicas que viralizaram nas plataformas digitais, como Última Noite, que ganhou força nas redes sociais e abriu espaço para Léo Foguete alcançar novos públicos. A partir daí, outros lançamentos reforçaram o estilo do cantor, como Cópia Proibida e Maior B.O. Hoje, Léo Foguete soma milhões de streamings nas plataformas digitais e é presença frequente em playlists sertanejas e de forró. E o artista também começa a aparecer em rankings e indicações do cenário musical, consolidando o nome como uma das apostas da nova geração do segmento.
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3: Zé Neto e Cristiano são uma das duplas sertanejas mais amadas e influentes do Brasil. Eles se conheceram ainda crianças em São José do Rio Preto, São Paulo, e decidiram seguir juntos na música em 2011. Zé Neto, nascido 9 de fevereiro de 1990, e Cristiano, 10 de agosto de 1988, cresceram ouvindo clássicos do sertanejo e trouxeram essa paixão para suas composições e performances. O primeiro grande salto aconteceu com o hit Seu Polícia, que colocou a dupla nas rádios de todo o país. Depois vieram sucessos que marcaram o sertanejo atual, como Largado às Traças, Notificação Preferida, Bebi Minha Bicicleta e S de Saudade. A dupla já acumulou bilhões de visualizações no YouTube e dezenas de milhões de streamings nas plataformas digitais, além de prêmios importantes como o Prêmio Multishow de Música Brasileira e indicações ao Grammy Latino. Em 2024, Zé Neto e Cristiano fizeram uma pausa de 90 dias na carreira para o tratamento de depressão e síndrome do pânico de Zé Neto. A dupla retornou aos palcos no fim do mesmo ano, reduzindo drasticamente a agenda de shows para cerca de 12 por mês, visando saúde mental e equilíbrio familiar em 2025. Os artistas também têm uma festa própria, Intenso, um evento com mais de 3 horas de show e muito modão, além, é claro, dos hits da dupla.

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4: Pedro Sampaio. Você com certeza já ouviu esse nome por aí, né? Pedro do Espírito Santo Sampaio, mais conhecido como Pedro Sampaio, nasceu em 21 de dezembro de 1997 no Rio de Janeiro. Aos 28 anos, ele é um dos artistas mais influentes da nova geração do pop e do funk brasileiro. Desde cedo, a música chamou sua atenção. Ainda adolescente, ele começou a tocar percussão e a experimentar sons, até ser descoberto tocando como DJ em festas no Rio. A carreira profissional começou a ganhar forma em 2018, quando assinou com a Warner Music. Seu primeiro grande hit foi Sentadão, que virou febre nas rádios e nas plataformas digitais. Pedro é conhecido por misturar funk, pop, eletrônico e elementos de outros ritmos. Entre os maiores sucessos estão Atenção com Luísa Sonza, No Chão Novinha com Anitta, Escada do Prédio com Marina Sena e Poc Poc. São milhões de ouvintes mensais no Spotify e presença forte nas redes sociais. Pedro também já foi apresentador do TVZ do Multishow e ganhou o prêmio do canal como Funk do Ano em 2025 por sua parceria com Anitta e MC GW em Bota um Funk.
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0: Você já ouviu falar nas ODSs? Eu tô falando dos Objetivos de Desenvolvimento Sustentável, um conjunto de metas globais criadas pela ONU para não só enfrentar os desafios sociais, ambientais e econômicos em todo o mundo, mas acelerar algumas ações. Ao todo, são 17 principais metas, simbolizadas em quadradinhos coloridos e com o nome e a numeração de cada meta. Talvez você já tenha visto por aí e não esteja ligando o nome à imagem. Fato é que as ODS são uma espécie de bússola, diretrizes para que todo mundo siga na mesma direção e haja da mesma forma para atingirmos um desenvolvimento mais sustentável. Tem metas para combater a pobreza, a fome, fomentar a educação, a igualdade, o consumo e produção responsáveis, crescimento econômico e por aí vai. Se não dá para abraçar todas, escolha uma e comece a fazer a diferença. E para mais boas dicas como essa, me segue no @SilviaCastroDC.
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8: Quinta-feira, 11 de junho, Ana Júlia. Bom dia.
9: Bom dia, Rafinha. Bom dia, melhor ouvinte do mundo. Bora.
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9: STF pode barrar medidas do Congresso para aumentar gastos. Quase 5 mil famílias de Juiz de Fora e Ubá receberam auxílio. É hoje, hein? Ludmilla mandou avisar que é hoje, Rafa. México e África do Sul dão um pontapé inicial na Copa do Mundo.
8: Bora! Estamos no ar ao vivo aqui, ó. Até às 7 da manhã com o Giro BH, primeira edição. Convidando você a dar um giro junto com a gente, né, Ana Júlia?
9: Isso mesmo, manda seu áudio, conta do trânsito, do frio, do que você quiser, do que você tá fazendo na manhã desta quinta-feira. E ó, é aqui, 319-9236-0714.
8: Temos prêmios, tá?
9: Temos.
8: Pra gente começar, tem um pack checkmate, mais um kit torcida exclusivo da BHFM.
9: Esse pack é sensacional. Companhia perfeita pra ver os jogos da Copa, hein?
8: Só vem, BH! Bora pra cima! Essa quinta-feira.
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0: dela, Henrique Juliano, aqui na sua BHFM. 5h21, bora aqui, bora BH.
1: O ministro Gilmar Mendes do Supremo Tribunal Federal anunciou nessa quarta-feira que a aprovação de gastos pelo Congresso Nacional pode ser considerada inconstitucional pela Corte. Em uma postagem nas redes sociais, o decano do Supremo defendeu a responsabilidade fiscal e disse que a jurisprudência da Corte exige que despesas ou renúncias de receita devem levar em conta o impacto econômico das medidas. O ministro não citou nenhum caso em específico. Agora são 5h21.
0: Bora aqui pro WhatsApp da BH?
1: Vambora.
0: Você já mandou seu áudio pra gente? 31992360714. 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
0: Poxa vida, hein?
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0: Aí sim, BH! 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
1: Vamos, Rafa. Muitos ouvintes chegando por aqui também agora cedinho. Em arroba Ana Júlia Goulart, arroba Rádio BHFM e arroba Rafinha no ar. Deixa eu mandar um abraço pro Thiago Oliveira, pro Leomar Ferreira também, pro Israel, pra Isabela Randove, João Vitor, Ivi Araújo. Tem aí, Rafa?
0: Tem sim, tem a turma do Volante Grande que já tá na escuta, a turma que tá com a gente aqui, a turma já conectada com a gente aqui, mandando aquele salve. Muito obrigado pelo carinho de vocês. E já temos áudio, Ana Júlia?
1: Vamos ouvir.
0: Vamos ouvir. Alô, BH, bom dia, bom dia. Chega junto.
2: Bom dia, PHFM. Bom dia, Rafinha.
0: What?
2: Bom dia, Ana Júlia.
1: Bom dia.
0: O galão, hein?
2: De Mata Verde, Minas Gerais.
0: Opa.
2: Eu vim na BHFM. Parabéns, Ana Júlia, que você fez a reportagem boa e mostrando sua casa até a BHFM, né? Bom que conheceu os estúdios, ficou bem forte, ficou bem bom, hein? Ficou bem bom essa sua reportagem, mostrando os estúdios da BHFM.
0: Tá.
2: Depois a gente conhece os estúdios, como é que funciona, viu? Ficou bom. Hoje começa a Copa do Brasil, a Copa do Mundo, né?
1: Isso.
2: Que Deus abençoe o Brasil. Vai ser fácil nem pro Brasil, nem para o mundo todo, é difícil, né? Para todos os times aí vai ser difícil.
1: Isso mesmo.
2: Mas Deus abençoe o Brasil lá, joga bem, né? Bom dia, BHFM.
0: Valeu, meu garoto. Wesley, direto de Mata Verde.
1: Valeu,
0: ouvindo
1: Wesley.
0: Ouvindo a gente aqui na BH. Ana Júlia.
1: Oi, Rafa.
0: O que eu faço agora?
1: Não sei, pergunta de Dilcinho.
0: Pode, Dilcinho. O que eu faço agora, meu filho? 5h24?

0: aqui na BH FM.
1: O auxílio reconstrução já foi pago a 4.985 famílias atingidas pelas chuvas em fevereiro desse ano em Juiz de Fora e Ubá, aqui em Minas Gerais. Ao todo, foram 4.132 moradores de Juiz de Fora e outros 853 em Ubá. O valor pago já ultrapassa 36 milhões de reais. O auxílio tem valor de cerca de 7 mil reais, pago em parcela única, e é destinado às famílias que perderam casas e outros bens nas áreas atingidas pelos temporais. São contemplados aqueles que tiveram imóveis destruídos ou que precisaram desocupá-los por causa do risco de desabamento. 5h33.
0: Bora aqui pro WhatsApp da BH. A turma chega junto, ó. Onde é que você tá agora ligado com a gente no sonzão da BH FM, hein? Manda seu recado aqui. Chega junto, BH.
2: Bom dia, Rapinha, bom dia, Ana Júlia Goulart.
1: Bom dia.
2: Aqui quem fala é o Nadilson, motorista PP. Hoje não tá tão frio não, mas bora lá, que não pode parar, né?
0: Tá certo, hein?
2: Tamo aí mais um dia, uma boa quinta-feira pra todos vocês. Ô, Rafinha, tá sentindo o cheirinho? Ó, cheirinho das férias chegando.
1: Oh!
2: Eu tô de férias, hein?
0: Oi!
2: Partiu? Fui!
0: E eu? Nós estamos em junho, julho, agosto.
1: De novo?
0: Uh-huh.
1: Acabou de voltar?
0: Agosto.
1: Como é que é isso, gente?
0: É agosto de Deus, não. É agosto agora.
1: Ah, eu já ia 26 falar.
0: 26 mesmo.
1: É mesmo, Rafa?
0: Uh-huh.
1: Só eu que tiro férias uma vez só no ano aqui nessa empresa?
0: Oi. Não sabe fichar.
1: Ah. Bora ouvir mais.
0: Mais um áudio aqui, vamos lá.
3: Bom dia, Rafinha. Bom dia, Najula.
0: Bom dia.
3: Ouvintes da BH FM. Quintou, né? Hoje começa a Copa e vamos torcer para o nosso Brasil ser campeão, trazer essa taça para nós.
0: Boa.
3: Bora para a luta. Bora matar nosso leão de hoje. É, abraço a todos, que todos tenham uma quinta-feira maravilhosa. Aqui é a Tatiana do Seu Aju. Beijos, BH FM, a melhor rádio do mundo.
0: Valeu, Tati. 5h35, já a previsão do tempo.
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0: Felipe Araújo, de um jeito um tanto quanto diferente. Mais ou menos assim, ó.
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0: 5h42. Tá fazendo frio aí, Ana Júlia?
1: Uhum.
0: A sua casa fez frio essa madrugada.
1: Mas aqui, menos, Rafa. Deu uma esquentadinha, você não
0: um
1: achou?
0: Grauzinho pra baixo, um grauzinho pra cima.
1: Um de pulga de esquentar, mas esquentou, uhum, né? Olha só o que, que a gente tem pra previsão do tempo de hoje. Dia de céu claro a parcialmente nublado, com chance de chuva. Eu falei que a chuva ia chegar. Não, não. Falei. Ué. A partir de hoje tem chance de chuva, pancadas isoladas, principalmente a partir da tarde, viu? Temperatura variando de 14 graus de mínima a 27 de máxima. Boa. Olha só.
0: Vai esquentar.
1: A umidade relativa do ar também melhora, de 30%, que foi registrado ontem, para 50%.
0: Máxima de 27, então, hoje.
1: Isso.
0: Tá bom, hein?
1: Melhor, né?
0: Ontem foi 25.
1: Uhum.
0: 2 graus.
1: Anteontem, 23.
0: 2 graus.
1: Agora são 5h43.
0: Vamos aqui, ó. O WhatsApp da BH, você mandou seu recado pra gente? 31992360714. Oi, BH, bom dia. Ô, Danilo, cadê você, meu filho?
2: Bom dia, BHFM, bom dia, Rafinha, bom dia, Ana Júlia, bom dia, Lagoa Santa. Bora pra mais um dia, né, quintou, Deus abençoe a todos. É, até que pro lado de cá, Ana Júlia, deu uma melhorada no frio, 10, 12 graus, dá pra 16, isso, alguma coisa.
0: Aí.
2: Mas tá prevendo chuva pra esse fim de semana, umas pancadas, é isso mesmo, Ana Júlia, fala com nós.
0: Aí.
1: Isso aí.
2: Bora, Edmar, meu parceiro, bora que o café veio pra sua conta.
0: Aí, ó. Oi, Edmar, cadê você, meu filho? Tá achando que o Edmar não acordou ainda não, viu, Danilo?
1: Ainda não, Rafa? E vai chegar
0: aqui
1: tarde hoje,
0: não tem nem
1: hoje,
0: sinal
1: Danilo
0: dele aqui nesse zap, não, viu? Bom dia pra vocês aí. Obrigado pela companhia. 5h44.
3: Bom dia, BHFM.
0: Bom dia.
3: Bom dia, Rafinha. Bom dia, Ana Júlia.
1: Bom dia.
3: Tô aqui na área hospitalar, chegando no meu serviço. Vamos lá, né? Bora que bora. Mais uma quinta-feira, que papai do céu nos abençoe sempre.
0: Bora.
3: Aqui é a Lília de Vespasiano. Beijo.

0: Inaugural entre México e África do Sul está programado para as 14h e vai ter transmissão da TV Globo, viu, gente? Pela primeira vez realizada em 3 países, a Copa do Mundo do Canadá, Estados Unidos e México tem 48 seleções com 1.248 jogadores com 26 integrantes cada. O show conta com Shakira e Burna Boy, que apresentam o tema da Copa, Dai Dai. Além disso, tem Alejandro Fernandes, Belinda, Danny Ocean e J Balvin, com outras apresentações.
1: Aí sim.
0: Agora são 5h52.
1: Bora aqui pro WhatsApp da BH. Bora dar um giro com a gente? 31992360714. Onde é que você tá agora ligado com a gente? No sonzão da BHFM, hein?
2: Bom dia, bom dia. Bom dia, Rafinha. Bom dia, Ana Júlia.
0: Oi.
2: É bom demais acordar cedo, ouvir vocês.
1: Opa.
2: Ouvir os melhores ouvintes. Ouvir a BHFM. A tarde é Lolozinha com Celinho.
1: É isso aí.
2: Com eu, a galera. É. E de manhã com vocês. Às vezes eu não mando áudio, mas sempre tô ligadinho, viu? Tamo junto. Bora pra cima, bora Rafinha, bora na Júlia. Bora começar aqui. Essa quinta tá prometendo, hein?
1: Oh.
2: Deus abençoe todos vocês, todos nós, né? Vamos pra cima, pegar quem é a melhor rádio do mundo, Gilson Gomes.
1: Valeu, Gilson, tamo
0: Obrigada
1: junto.
0: Obrigada pelo carinho e pela audiência em todos os horários, né, Rafa?
1: Isso aí, aproveita pra seguir a gente aqui no Instagram, né, Ana Júlia?
0: Isso mesmo, Ana Júlia Goulart, Rafinha no ar e Rádio BHFM.
1: Mais um áudio aqui. Oi, BH.
3: Bom dia, Rafinha. Bom dia, Ana Júlia.
0: Oiê.
3: Garota. No começo inteiro, final.
1: Aí.
3: Ô, Rafinha, você tá no regime de 5x2, então, agora, velho?
1: Aí.
3: Só você conseguir ser, vai folgar sábado, domingo.
1: Aí.
3: Aí sim, enfim. Tô doido pra implantar isso aqui na empresa, viu? Vamos ver se vai pra frente essa história aí. Ana Júlia, deu uma esquentada boa mesmo, mas quem tem rinite, sinusite, tudo que termina com it é casado com tite? Você tá doido? Mandar um alô pro Max Casca de Bala e falar com ele que ontem a caminhonete queria aplicar um golpe em nós.
1: Aí.
3: Mas ele é malandro, ele sabe onde é que ele tá enfiando. Mas é isso aí. Lá também que por pouco ontem eu não chutei o pau da barraca.
1: Se
3: não tivesse prestação do carro pra pagar.
0: Oh.
3: Mas tá acabando, graças a Deus.
1: Vamos na manha, meu garoto.

0: Deja Vu com o Bonde do Forró aqui na sua BH FM. São 6 horas em ponto, seguimos até as 10 da manhã e até as 7 tem Giro BH, primeira edição. Bora pra cima dessa quinta-feira. Hoje começa, hein, Ana Júlia?
1: É hoje, hein, Rafa? Nome de ansiedade.
0: É mesmo?
1: Já vou ligar essas televisão tudo aqui, já vou deixar aí tudo pra gente ver.
0: Boa.
1: Boa.
0: Daqui a pouquinho tem mais áudios aqui no WhatsApp da BH. Agora tem o ganhador dessa hora aqui, ó. Você que se cadastrou no site ou no app da BH. Chega junto, bora. BH.

0: Itália, 3502, quarto andar, no Estoril. Vem cedinho pra tomar um cafezinho com a gente, né,
1: Pode
0: Rafa?
1: Chegar, chega junto. Vamos estar te esperando, hein? E ó, tem mais prêmios daqui a pouquinho. 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
0: Daqui a pouquinho a gente segue falando, Rafa, que o governo ampliou a proteção ambiental e prepara uma recuperação de florestas. Tem linhas de ônibus com itinerários alterados aqui em BH a partir de hoje. Já já eu conto. E vamos falar um pouquinho mais do jogo inaugural da Copa do Mundo, México e África do Sul.
1: Começa hoje a Copa.
0: É já já.
1: E você vai acompanhar tudo com a gente aqui na programação da BH FM.
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6: Alô, BH, agora são 6:09. Bora pra cima dessa quinta-feira.

0: Você sabe que merece, né? Deu samba aqui na sua BHFM. Deu samba com Rafa e Júnior, 6h12. Seguimos até às 7 da manhã, Giro BH, primeira edição.
1: O presidente Lula anunciou nessa quarta-feira no Palácio do Planalto um pacote de iniciativas para a preservação e proteção dos biomas brasileiros e também para o enfrentamento dos impactos causados pelas mudanças climáticas. A cerimônia marcou a passagem do Dia Mundial do Meio Ambiente, celebrado no dia 5 de junho. Entre as medidas está um decreto criando novas unidades de conservação e ampliando antigas áreas protegidas. Além disso, Lula sancionou a Lei da Política Nacional para recuperação da Caatinga e o decreto que simplifica e agiliza os repasses do Fundo Nacional do Meio Ambiente para estados e municípios, tendo em vista a prevenção e o combate a incêndios florestais. Agora são 6h13, Rafa.
0: Bora aqui, ó.
1: Nunca mais 6 e ônibus, né, menina? Agora que eu tô pensando.
0: Uai, vai voltar.
1: Vai.
0: Aham. Hoje ele ficou na garagem. O ônibus hoje não saiu, não. Esse aí tá circulando hoje não, né, Júlia? Hoje é só 6h13.
1: 6h13 já tá bom.
0: 6h13. Vamos aqui, hein? WhatsApp da BH, bom dia. Oi. Janaína. Pode falar, chega junto.
2: Bom dia, Ana Júlia. Bom dia, Rafinha.
1: Bom
2: Deus abençoe o nosso dia, né?
0: A nós.
2: Bora trabalhar mais um pouquinho. Ana Júlia, Rafinha, eu acho que a Rose desconfiou, né?
1: Uhum.
2: Que aqui não é o lugar dela.
0: Aqui, né, não?
2: Hoje já deu pra vir sem blusa de frio, mas em compensação ela já me deixou aqui com uma tosse brava.
1: Eita!
2: Mas bora trabalhar, né? Temos que trabalhar. Ela nasceu, foi bonito, foi rico, né?
1: Isso.
2: Nossa beleza ofusca. Então a gente tem que trabalhar. Beijos.
0: Beijo pra você.
1: Beijo.
0: Também.
1: Beijo.
2: Até a Janaína do Barreiro.
0: Muito obrigado, Jana. 6h14. Mais um áudio aqui.
3: Bom dia, bom dia, bom dia, Rafinha.
0: Bom dia,
3: bom
0: garoto.
3: Bom dia, Ana Júlia. Vocês estão bom?
1: Bom.
3: Fala comigo. Vão dar um pulinho ali?
1: Vão, onde?
3: Centro de Belo Horizonte.
0: Oh.
3: Partiu Vespasiano Belo Horizonte. Paulo Bravo. Bom dia, bom dia. Bora, bora.
0: Bom dia, garotão.
3: Mezenga.
0: Ô, Mezenga, cadê você, Mezenga?
1: Ô, Mezenga.
0: Parece aí, meu querido. 6h15. Mais áudio aqui no WhatsApp da BH, Ana Júlia.
1: Vamos ouvir.
0: Vamos chegar junto aí, ó.
4: Bom dia, Ana Júlia. Bom dia, Rafinha.
1: Oi.
4: Bom dia. Quintou, graças a Deus. Vamos que vamos, né? Vamos
0: embora.
4: Na graça do bom pai.
1: Amém.
4: Trabalhar, ganhar o dia de hoje, né?
0: Aham.
4: Uhum. Tripulações todo mundo tem, mas Deus está no comando. Aqui é Ana Cláudia do Nova Pampulha.
0: Bora aqui, bora, Ana Cláudia. 6h15. Marília Mendonça.

0: 6h25. Seguimos até às 7 da manhã. Giro BH, primeira edição.
1: As linhas 325, Estação Barreira, Flávio Marques, Lisboa, e 205, Metrô Calafate, Buritis, terão mudanças a partir de hoje. O objetivo é garantir o acesso dos cidadãos a unidades de assistência social e de atendimento médico. A linha 325 terá o itinerário passando pela Rua Faizão a partir de hoje para atendimento ao Centro de Referência de Assistência Social, que é o CRAS da Vila Semig, e também ao Centro de Saúde da Vila. O itinerário principal e noturno segue o trajeto atual até a Avenida Menelique de Carvalho e Praça João Francisco, passando em seguida na Rua Faizão e depois seguindo o itinerário normal. Já a linha 205 também tem mudanças e passa a partir de agora por outras ruas e um novo itinerário que pode ser consultado no site da prefeitura, viu, Rafa?
0: Muito bem.
1: 6h26.
0: Bora aqui, ó. Mandou seu áudio pra gente? 319-9236-0714. Oi, BH.
2: Bom dia, Rafinha. Bom dia, Ana Júlia.
1: Bom dia.
2: Herbert HGM, região do Barreiro.
0: Sumiu.
2: De volta depois de algum tempo parado.
0: Pois é, ué.
2: Meio que forçado, né? Mas estamos de volta aí. Senador Levindo Coelho, fluindo. É no momento tranquilo e suave. Bora lá, né? Deus abençoe nessa quinta-feira.
0: Bora.
2: Isso aí. Bora, bora.
0: Bom que você voltou, meu garoto. Sentimos saudades, hein? 6h26.
3: Bom dia, BHFM. Bom dia, Rafinha. Bom dia, Ana Júlia. Aqui é a Luísa. Quintou, né?
1: Opa.
3: Uhum. Ô, beleza, hein? Amanhã já é sexta, né? Vamos firmar a cabeça no trabalho, que ainda tem quinta todinha ainda, né? Passando pra desejar um ótimo dia. Beijos.
0: Beijo pra você também. Muito obrigado, Luísa. 6h27.
4: Fala comigo, galerinha da BHFM.
0: Aí,
1: e aí?
4: Ana Júlia, Lidona, Rafinha, meu parceiro.
0: E aí, pai?
4: Qual é, Paulão? Paulão é meu camarada, mestre de obra top aí, ó. É o Bruno Mezenga na voz, viu? Vamos pra lá, já. Quinta-feira, festa dia dos namorados, início da Copa do Mundo.
0: Aí,
4: eita,
0: ó.
4: Caralho. Vamos pra cima, gente. Vamos degustar. Mais tarde tem criptonita do mundo. Bora, bora, bora, bora. Bora, Paulão. Bora, pessoal da obra aí. Cadê o suco de fruta, gente? Pessoal da obra aí, galerinha, movimento mundo aí, pra cima. Deus abençoe o nosso dia. Hoje eu quero te beijar.
0: Aí.
1: Que bora, isso?
0: Aí.
1: Tá cantando, hein, Rafa?
0: Quem canta os males espanta.
1: É isso mesmo.
0: Minha
1: valeu.
0: Assim, tá cantando é porque tá feliz.
1: Isso.
0: Que bom. Beijão pra você aí, minha zenga. 6h28.

0: quase, quase todo dia. Olha o Zé Neto e Cristiano aí. 6h34, previsão do tempo.
1: Ó, quem tá chegando ali.
0: A ele ali.
1: De quebradinha, Rafa.
0: Pode chegar, meu querido.
1: Pode chegar, fica à vontade. Mas eu tenho uma notícia pra vocês.
0: Hã?
1: Um ciclone extratropical será o responsável por mudar o tempo aqui em BH e em várias partes de Minas também, viu, Rafa?
0: Oxi.
1: A partir de hoje, temos chance de chuva isolada. Amanhã e no fim de semana, elas podem ficar mais intensas e ser de moderada a forte, viu? De acordo com a Defesa Civil de Minas Gerais, a previsão é que chova até 45 milímetros em poucos dias. Lembrando que isso não é muito considerando um mês chuvoso, mas para um mês seco como junho, é bastante coisa.
0: É muita coisa.
1: E nessa quinta-feira, teremos céu claro a parcialmente nublado, com possibilidade de pancadas de chuva e trovoadas isoladas a partir da tarde. Termômetros variando de 14 graus de mínima a 27 de máxima. E a umidade relativa do ar em torno de 50%. Agora são 6h36.
0: Daqui a pouquinho tem caete nas ruas, tem desafio do busão nessa quinta-feira, viu?
1: Isso, Rafa!
0: Uhum. Hoje vamos trabalhar com áudio no Alô BH a partir de 7 da manhã, tem o tema de hoje. E daqui a pouquinho tem mais notícias do futebol, né, Júlia?
1: Tem, Rafa. Vamos falar de Copa do Mundo, né, gente? É o assunto de hoje. Deixa eu mandar um beijo especial e ler essa mensagem que eu acabei de receber aqui no Instagram.
0: Uh-huh.
1: Inclusive, aproveita pra seguir a gente, arroba Ana Júlia Goulart, Rafinha Noir, Rádio BHFM e Caiete Oficial. A Rosilaine Aleixo mandou aqui que escuta a gente, Rafa, todos os dias até entrar no serviço 7 da manhã.
0: Certo.
1: E que ela ama a sua risada,
0: ama
1: a risada da Cacá e que a gente tem uma energia que emana, derruba fronteiras.
0: Oxe.
1: Ela tá lá em Cataguases, no interior de Minas.
0: Sei demais.
1: Ô, Rosilaine,
0: conheço
1: muito
0: demais,
1: obrigada.
0: Os Cataguases aí, Leopoldina, a turma de Dona Eusébia.
1: Aí, Rafa.
0: É minha quebrada ali.
1: É, né?
0: É.
1: Obrigada,
0: ô, terra boa, viu?
1: Viu, Rosilaine, pelo carinho.
0: Beijo pra essa turma de Cataguases aí, muito obrigado pelo carinho. 6h37, bora aqui, ó. Brasil! Opa! Mandou seu áudio?
1: Mandou.
0: 1-992-360714. Opa, tá carregando aqui, ó.
1: Quem tá chegando aí, Rafa?
0: Pera aí, menina, que negócio garrou aqui.
1: Uai, gente,
0: chorou aqui.
1: Como é que é isso?
0: Fazer o seguinte. Daqui a pouquinho, então, os áudios, pode ser?
1: Pode,
0: vamos,
1: Rafa.
0: Vamos pro Instagram, vamos?
1: Vambora, muita gente chegando por aqui. Kenin do Uber tá online aqui.

0: Transportadora Brasil Web. Beijo pra você, Patrícia. Patrícia Silva chegando por aqui também. Marcos Antônio, um beijo. Luiz Fernando, querido, beijo pra você também.
1: Agora a turma chegou.
0: Agora vamos ouvir.
1: Vamos ouvir. Mandou seu áudio aqui. 31992360714. Onde é que você tá aqui? Ligado no sonzão da BH, hein?
2: Bom dia, BHFM. Ana Júlia.
0: Opa.
2: Patrinha.
1: Opa.
2: Agora vocês foram longe demais. Ah. Nostalgia pura.
0: Curtiu?
2: Agora, quinta-feira vai ficar maravilhosa.
0: É isso. Isso
2: que é o famoso TBT. Gente, bom dia pra vocês. Deus abençoe a quinta-feira de todo mundo dessa BH.
1: Valeu.
2: Aqui é Glaudislane de Novo Riacho.
1: Valeu, Glaudislane.
0: Obrigada.
1: Beijo pra você. Daqui a pouquinho tem mais Giro BH e a partir de 7 da manhã. O Alô BH ao vivo. Seguimos aqui na BHFM 102.1.
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3: Alô, BH, 6:39.
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2: Estamos de volta aqui no Giro BH, primeira edição, e recebendo ela. Oi, Silvia, bom dia. Bora falar de Copa do Mundo?
3: Bom dia, ouvintes. É hoje. Hoje começa oficialmente a Copa do Mundo. E como é que tá a sua animação por aí? Bom, de acordo com a pesquisa Tendências 2026, realizada pela TV Globo, 71% dos brasileiros planejam assistir aos jogos. O interesse pelos jogos permanece alto, viu? Acima da média global. Mas podemos dizer que os brasileiros estão mais cautelosos e realistas. Apesar dos pés mais no chão, a paixão ainda resiste. Mesmo sem consenso sobre a vitória, o futebol mantém seu lugar como um dos principais símbolos da identidade nacional, capaz de mobilizar o país como poucos eventos culturais. A geração Z, sem dúvida, é a mais otimista. A turma que nasceu entre 1990 e 2010 é a que mais acredita que o Brasil leva a taça. Por outro lado, tem uma turma bem preocupada, e não é com placar não, viu? Cientistas cobram a FIFA por revisão do calendário devido ao calor em níveis perigosos para a saúde em 25% dos jogos desse ano, viu? Como os jogos acontecem em pleno verão nos Estados Unidos, Canadá e México, é comum algumas cidades registrarem temperaturas acima dos 30 graus. Olha, dos 16 estádios, 14 podem registrar temperaturas acima do limiar mais grave. Além da mudança de calendário para as edições futuras, eles também exigem da FIFA medidas imediatas para esse ano, como a pausa para resfriamento de pelo menos 6 minutos para os jogadores e protocolos mais claros para adiar ou cancelar partidas. E para quem gosta de falar de impacto social e ambiental como eu, o futebol também é uma ótima oportunidade para isso. No podcast Na Boa, eu gravei um episódio com o Instituto Galo, onde falamos sobre a responsabilidade social dos times e o futebol como ferramenta de impacto. E hoje está indo ao ar o episódio Nunca Foi Só Futebol, com o Leonardo Máximo. Eu tô falando de um dos sócios da Roc Nation Sports Brasil, o escritório que toma conta de carreiras como ninguém mais, ninguém menos que Vini Júnior. Conversamos sobre os bastidores dessas carreiras tão meteóricas e dos sonhos de milhares de jovens que almejam se tornar um jogador profissional. Se antes o que movia era a mudança de vida, não só para si, mas de toda a família, o que será que pulsa dentro dos jovens hoje? Já adianto que mudou tanto em termos qualitativos como quantitativos, viu? E o principal, o que eles e nós, de forma geral, deveríamos saber, que a realidade vai muito além das redes sociais, viu? E que se antes a vida pessoal não influenciava tanto, não só na imagem, mas nos contratos e parcerias, hoje é mais que preciso, mas eu diria essencial, ser um exemplo dentro e fora de campo. Quando um atleta entende a sua força, a sua imagem, e ele percebe que seu impacto não termina no apito final, a coisa muda, viu? A forma como ele se posiciona diante de situações como racismo, misoginia, inclusão e diversidade, como ele trata os fãs e as pessoas, como enfrenta os desafios ou usa a sua visibilidade, pode certamente influenciar uma geração inteira. Recomendo muitíssimo esses dois episódios mencionados, que estão lá no Na Boa, disponível nas principais plataformas de podcast. E depois eu quero saber o que você achou, viu? Me conta lá no @silviacastrodc. E até semana que vem, e boa sorte pra nós, né?
4: É isso! Ai, tô animada, viu, Silvia, pra acompanhar os jogos. E você, melhor ouvinte do mundo. Muito obrigada, tá, Silvia? A gente se vê semana que vem. Beijo!
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1: E vamos comemorar mesmo, Rafa, isso porque a nossa BHFM recebeu um prêmio tão especial ontem, o prêmio Top of Mind, que é uma das medidas mais tradicionais no âmbito do marketing e da propaganda e significa topo da mente. O que é que isso indica? O percentual com que determinada população cita uma marca em primeiro lugar quando é solicitada a pensar em uma categoria específica de produto ou serviço, ou seja, quando perguntaram qual é a rádio do seu coração, a galera falou é BHFM.
0: Aí sim.
1: Nós temos os melhores ouvintes do mundo. E esse prêmio, Rafa, não é nosso não, tá? É de quem tá aí do outro lado do radinho.
0: Muito obrigado a você, o melhor ouvinte do mundo.
1: Aí.
0: Por sempre nos fazer companhia o dia todo aqui na BHFM.
1: E deixa eu já engatar aqui pra mandar um beijo especial também, que nossa audiência hoje tá demais, viu, Rafa? Débora, Tereza e Edson estão na porta da escola, esperando abrir o portão, ouvindo a BHFM. Ô, gente, eu não aguento de fofura, não. Beijo pra vocês,
0: beijo,
1: obrigada.
0: Beijo pra turma na porta da escola, ouvindo a gente.
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1: E agora vamos falar de esporte, vamos falar do jogo inaugural entre México e África do Sul, que acontece hoje, Rafa, 16h, no estádio Azteca. O México é um dos anfitriões, né, que recebe aí a Copa do Mundo e tem um objetivo nesse Mundial, repetir sua melhor campanha, que é chegar às quartas de final. Isso só aconteceu duas vezes, em 1970 e em 1986. Já a África do Sul chega à Copa do Mundo em crise. A seleção disputou 5 jogos esse ano e ainda não venceu. Agora são 6h56.
3: Esse momento

0: deste ano na BHFM. E a cadeira cativa. Daqui a pouquinho tem Alô BH. Agora tem prêmios, e Ana Júlia?
1: Tem prêmio pro melhor ouvinte do mundo. Quem vai curtir uma limpeza de pele, um detox facial da beleza completa, estética e harmonização facial é o Fabrício.
0: Boa.
1: Final do telefone 81. Ele que é do bairro Porto Seguro, em Ribeirão das Neves. Aí sim, hein, Fabrício?
0: Se deu bem aqui, garotão. E assim, ó, fechamos o Giro BH, primeira edição, com as principais notícias dessa quinta-feira, 11 de junho.
1: O governo amplia a proteção ambiental e prepara a recuperação de florestas. Itinerários das linhas 325 e 205 serão alterados hoje. Vai começar, hein? México e África do Sul abrem a Copa do Mundo.
0: Daqui a pouquinho, Alô BH.
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0: É aqui mesmo?
1: Aham.
0: Então tá bom. Então eu tô feliz. Isso sabe por quê? Nós temos os melhores ouvintes do mundo.
1: Temos.
0: Todo mundo junto com a gente a partir de agora aqui no Alô BH, no rádio, no app, na sua TV por assinatura também. E você já tá convidado a vir junto com a gente, participar do tema de hoje, ganhar seus prêmios. E você que tá na rua, fica ligado, hein? Tem caete nas ruas. Oh. E você que tá no busão, vamos invadir o seu busão já já. Desafio do busão BH FM Vilma Alimentos.
1: Alô! Mês de junho.
0: Hã?
1: Mês 6.
0: Mês 6.
1: Meio do ano. Meiuca.
0: Uhum.
1: E as metas que você fez lá em janeiro? Você já cumpriu? Ou você nem meta não fez? Esse é o tema de hoje do nosso Alô BH. Quero saber de você.
0: As que eu fiz eu tô cumprindo. Quase todas.
1: É mesmo?
0: Uhum.
1: Quase que já gabaritou lá, já deu mas check.
0: Tem coisa que não depende só da gente, né, Ana Júlia?
1: É.
0: Aí você tem que julgar pro universo. O tempo do universo é diferente do nosso.
1: É. Infelizmente, viu, Rafa? Eu gostaria que fosse igual.
0: É. Quase tudo que dependeu de mim, eu resolvi.
1: Aí isso é o mais importante.
0: Aham.
1: O que é do universo.
0: É isso aí. Mas vai melhorar.
1: Já tá melhorando.
0: Já tá melhorando. Já estamos na metade do ano.
1: Passou rápido, né, gente? Esse ano de 2026 e agora vai entrar no modo turbo, porque é Copa do Mundo.
0: Eleições daqui a pouquinho.
1: Quando a gente assustar, já é Natal e Ano Novo, tá?
0: É verdade.
1: Tô aí pra contar isso pra vocês. Então esse é o nosso tema de hoje, melhor ouvinte do mundo, você participa com a gente. Tamo no meio do ano. E as metas que você fez lá em janeiro? Você cumpriu ou você nem meta não fez? Manda aqui, ó, 319-9236-0714.
0: E olha, vamos trabalhar só com áudio hoje, viu?
1: Isso.
0: Vai mandar seu áudio aqui agora no WhatsApp da BH e seguir a gente também no Instagram, não é?
1: @ Ana Júlia Goulart, @ Rafinha Noir, @ Rádio BHFM e @ Caiete Oficial.
0: Bora pro show?
1: Bora!
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0: Bora com as previsões pra Áries aqui no Alô BH, né, Júlia?
1: Bora, Rafa! É pra eu falar?
0: Por favor.
1: Pra você, Ariano?
0: Pra eu, Ariano. E pra todos os arianos e arianas ligados aqui na BHFM.
1: Vambora. A busca por segurança financeira é forte hoje, viu? Evite gastar demais. Relacionamentos passam por avaliações mais críticas para construções sólidas. Use o seu coração.
0: Tá bom.
1: A cor é preto. E o número da sorte?
0: Mas pra gastar demais, você tem que ter, né?
1: É.
0: Ah.
1: É uma questão.
0: Pois é.
1: Mas tem gente que gasta sem ter também.
0: Pois é.
1: Famoso crédito.
0: Já fui muito assim. Hoje não mais.
1: Mas anota o número da sorte. É o 4.
0: É o 4.
1: Isso.
0: Tá bacana, então. Previsões pra touro.
1: Bora.
0: O dia começa com calma e segurança. Priorize o autocuidado e o descanso. No amor, a sua sedução fica em alta. Aproveite o dia com autenticidade. A cor é violeta, o número é 06.
1: Atenção, gêmeos. Dia bom para organizar tarefas e planejar viagens. Aproveite para desacelerar. A vibe é de reflexão e desejo de tranquilidade nos relacionamentos.
0: Uhum.
1: A cor... amarelo. E o número da sorte é o 48.
0: Previsões para câncer. Dia para aproveitar o trabalho com os amigos, viu? Novos ganhos à vista.
1: Opa!
0: Encontros agradáveis também pode esquentar o seu coração para novas paixões. A cor é vermelho, o número é 09.
1: Daqui a pouquinho tem leão, virgem, libra e escorpião.
0: Ó, seguimos aqui, ó. Com a melhor playlist dessa quinta-feira. E César Neto e Cristiano na sua BH.

0: previsões agora pra você de Leão aqui no Alô BH. Presta atenção, ó. Sua presença no trabalho é marcada por firmeza e determinação. O momento pede demonstrações concretas de amor. É. Aproveite pra reforçar a conexão, viu? A cor é azul, claro. O número é 11.
1: Atenção, Virgem, dia ideal para aprimorar seus estudos e planos a longo prazo. Conversas profundas, mesmo à distância, ajudam na construção do amor verdadeiro. Fale, a cor verde. E o número é o 60.
0: Alô, você de Libra?
1: Capricha, Rafa.
0: É o seguinte, hein? Prudência é a palavra-chave de hoje no trabalho. Mudanças estão chegando.
1: Uai.
0: O que tá vindo de mudança pra cá, né, Júlio?
1: Não sei não, mas se for bom, pode chegar.
0: Deus abençoe.
1: Amém.
0: Uma conexão amorosa intensa pode surgir.
1: Que é isso?
0: Eu que te pergunto.
1: Não sei não, tem que perguntar pros astros, Rafa.
0: Não fuja.
1: Que isso, gente?
0: Tá escrito aqui. Não fuja. Tá fugindo?
1: Eu não.
0: Ah.
1: Não tô nem encontrando que dirá fugir.
0: Fugir pra onde, gente?
1: Fugir do quê, gente?
0: Corra, Lola, corra. A cor é salmão. O número é 43.
1: Atenção, Escorpião. Seu talento e persuasão brilham hoje, facilitando sua vida no trabalho, viu? No amor, questões antigas podem surgir. Testando sua paciência.
0: Ai.
1: A cor é amarelo e o número da sorte é 8.
0: Daqui a pouquinho tem Sagitário, Capricórnio, Aquário e Peixes. Tem caete nas ruas, tem caete no busão, tem Alô BH até às 7 da manhã. 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

0: com mais previsões pra você ligado na BHFM. Agora é sagitário, hein? Dia pra colocar a mão na massa com calma e com praticidade. Gestos simples valem mais que palavras. Que tal, ao invés de falar que ama, você amar de verdade?
1: Ui. Ah. Que isso, gente.
0: Só falar não adianta não, viu?
1: Uh-uh.
0: A cor é vermelha, o número é 21.
1: Atenção, Capricórnio. Dia de analisar seus hábitos financeiros e pensar em ajustes inteligentes, viu? Aproveite o dia pra paquerar. Oh. E curtir momentos leves. A cor é rosa e o número da sorte é o 22.
0: As previsões para você de Aquário. O desejo hoje é de aconchego.
1: Ui,
0: é, ficar de boinha ali,
1: ah,
0: ó.
1: Eu gosto.
0: Também. Transforme o ambiente para potencializar sua produtividade. Se será, você sentirá a vontade de ficar pertinho de alguém especial.
1: Uhum.
0: A cor é lavanda, o número é 18.
1: Atenção, peixes, cuide da sua autoestima e isso vai impactar positivamente na carreira e em projetos, viu? Uma conversa sensual vai atrair um crush.
0: Olha aí.
1: A cor é cinza e o número é o 20.
0: É isso, hein?
1: Conversa sensual, gente. Quinta-feira.
0: Que isso, Ana Chu?
1: Que isso?
0: Ô, João Bidu, que é isso, João Bidu? 7h38.

0: pergunta de número 1. Você é boa de quiz?
1: É, sou.
0: É com Biscoitos Vilma, né, meu amor? Se ganhar, vai levar um kit de Biscoitos Vilma, show da BHFM, vai ser uma festa. Mas preste atenção que titia vai te ajudar, hein? Qual Biscoito Vilma é um sucesso? Letra A, biscoito de bala. B, choker. Ou C, biscoito de ovo. Não ouvi. Oi?
1: O choker.
0: Menina, é tão bom que eu tenho na minha bolsa, Rafa, na Júlia, tô tirando a minha aqui, ó, choque, chocolate branco.
2: Delícia.
0: Vou te dar esse de presente, ai, tá? Quando que a gente sair do ar, você devolve, tá bom? É isso. Vamos pra dois. Pergunta de número dois. Qual ator morreu na novela Quem Ama Cuida? Lázaro Ramos? Wagner Moura? Ou Antônio Fagundes, o Arthur?
1: Antônio Fagundes.
0: Menina, acertou!
3: Boa, garota!
0: Última pergunta, tá com a mão nos prêmios, hein? Qual foi o último convidado do podcast Sofá da Caete? Nosso podcast que tá no canal do YouTube da BHFM, uhum, da Rádio Globo. Letra A, Rodrigo Santana. B, Vinícius Nascimento, ex-BBB. Gente, eu sou uma mãe, hein? Ou letra C, o Cauã Raymond, meu ex-namorado?
1: Letra B.
0: Vinícius Nascimento, ex-BBB,
1: é.
0: Será? 3, 2, 1, acertou! Ela leva pra casa o kit, vamos dar pra ela os prêmios, que aqui a gente entrega na hora. Kit BHFM pra você, tem ingresso de shows ali, vamos ver qual show você ganhou, Rafa? Fico curiosa, abre aí, gente. Peraí, menina, deixa eu ver aqui. Brasileiríssima na Copa com Tomate!
2: Boa,
0: vai com a acompanhante! 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
0: 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Rafa, volto daqui a pouquinho com mais um ouvinte nas ruas de Birité. Jujuba, um beijo pra vocês. Beijo pros ouvintes. Eu amo. Parabéns. Quer mandar beijo pra alguém?
1: Quero mandar um beijo pra minha família, minha mãe, meu pai, meu namorado, todo mundo.
0: Ai, dia dos namorados tá chegando. Como é que é o nome do bem?
1: Bruno.
0: Bruno, aí, dá um presente maravilhoso pra ela, hein? Volto já já. Beijo, menino.
2: Valeu,
1: beijo,
2: Cacá.
1: Cacá. Até já.
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6: STF pode barrar medidas do Congresso para aumentar gastos. Quase 5 mil famílias de Juiz de Fora e Ubá receberam auxílio. É hoje, México e África do Sul dão um pontapé inicial na Copa. Hora de trânsito, o complexo da Lagoinha tem trânsito fluindo bem na manhã desta quinta-feira. No sentido centro, já já tem mais informação.
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0: Olha o Henrique e Juliana aí, ó. Amor dos Outros, na BHFM.
1: Amor, tava nas metas do ano? Será que tem alguém que coloca... Tem, né? Relacionamento nas metas?
0: Tem.
1: ADT, Rafa.
0: Não, mas o amor é...
1: É o amor,
0: e chega
1: sei.
0: Sem avisar.
1: É?
0: Diz que eu.
1: Você tá filósofo hoje. Comenta com a gente, melhor ouvinte do mundo.
0: Se você colocar na meta, não vem, não.
1: Não vem, Rafa.
0: É, diz que, é igual você fala assim, ah, Cacá fala muito isso. Uhum. Quando você estiver procurando, não vai chegar.
1: Não chega.
0: Para de procurar que chega.
1: Não pode colocar nas metas então, tá?
0: Não.
1: Mas se você já colocou...
0: Sei. Eu não
1: você
0: sei.
1: Você decide.
0: Mas enquanto você tá procurando, não chega nada não.
1: Entendi.
0: Pare de procurar.
1: Mas se tá na meta, tá procurando.
0: É, né?
1: Então, é.
0: Vamos saber o que o ouvinte tá falando aqui?
1: Vamos.
2: Bom dia, Rafinha. Bom dia, Ana.
1: Oi.
2: Olha eu aí, talvez. Oi. Tudo bem, Letícia? Tudo bem? Sobre o tema de hoje, a única promessa que eu fiz para Deus foi que me dê muita saúde, muita paz para a gente continuar esse 2026 muito forte aí e superando aí os obstáculos da vida, né? E se eu tô acordada hoje conversando com vocês, eu agradeço muito a Deus. Muito, muito a Deus. E é isso, gente. Bora pra essa quinta-feira. Vamos que vamos.
1: Vambora.
0: Bora que bora, Marilda. Obrigado por estar junto com a gente. 8:02.
3: Bom dia, meu amor da BHFM, que é Claudete. Então, eu não programei nada, né?
0: Não?
3: Até final de ano. Então a gente vai vivendo dia após dia. Pois é. E já estamos no final de ano, né, gente?
0: Pois
3: Jesus
0: é,
3: amado. Final não, meio de ano. Só Jesus. Mas vamos que vamos pra cima. Beijo.
0: Já estamos no meio do ano, hein, menina? Hein, Claudete?
1: Governo amplia a proteção ambiental e prepara a recuperação de florestas. Itinerários das linhas 325 e 205 serão alterados a partir de hoje. Vai começar, hein? México e África do Sul abrem a Copa do Mundo.
0: Vamos pra cima, hein?
1: E é o trânsito, hein, Rafa? Avenida Pedro I tem retenção no sentido centro, entre a João Samarra e a barragem da Pampulha, com reflexos na Avenida Portugal e na Otacílio Negrão de Lima. Já já tem mais informação.
0: Fica com a gente aqui, BH. Daqui a pouquinho tem caiete nas ruas, hein?
1: Aham.
0: Onde é que Cacá estará, hein?
1: Cadê essa danada, Rafa?
0: Cadê essa danada? Está nas ruas aí de Ibirité? Fica ligado, hein? Pode encontrar com o Caete, nossa equipe de promoção, participar com a gente aqui das brincadeiras e ganhar prêmios no Alô BH desta quinta-feira na sua BHFM. Todo mundo se encontra
1: aqui.
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2: Essa é BHFM, agora são 8:08, bom dia.
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0: O homem aí, ó. Menino Ferrugem na BHFM.
1: É ele, Rafa.
0: Daqui a pouquinho tem Caete nas ruas, hein?
1: E tem o nosso tema de hoje do Alô BH. Meiuca do ano.
0: Hã?
1: E as metas que você fez lá em
0: e
1: janeiro?
0: E academia, ô meu querido?
1: Quem é?
0: É a academia te chamando pra ir treinar.
1: Ih,
0: você
1: e
0: pagou
1: aí?
0: Lá e nada, não foi não?
1: A gente acha que só pagar vai resolver, né, Rafa? Que não
0: podia
1: tem
0: ter
1: que
0: um jeito,
1: não.
0: É, menino?
1: Tem gente que faz promessa de estudar um novo idioma, de conhecer novos lugares.
0: Pois é. Eu reativei meu estúdio lá em casa.
1: Ó. Oh.
0: Já era um plano assim pra ter acontecido há mais tempo.
1: Aham. Uhum.
0: Mas aconteceu esse ano, então pra mim já tá bem legal.
1: Meta cumprida.
0: Nossa senhora, apertar de costura, inclusive.
1: Isso é bom, Rafa.
0: É muito bom.
1: Às vezes desbravar aí uma nova área no trabalho, né?
0: Uh-huh.
1: Aprender novas habilidades.
0: Verdade.
1: Ter um hobby, por que não?
0: Por que não?
1: Não é?
0: É isso.
1: A gente quer saber do melhor ouvinte do mundo. E aí, você já cumpriu suas metas? Lembrando que também não dá pra ficar baixo astral, né, Rafa? Que ainda tem muito ano pela frente, gente.
0: É a metade do ano ainda, né?
1: Se não deu até aqui, ainda vai dar no resto.
0: Você pode falar também o que você pretende fazer daqui pra frente?
1: Sim.
0: Daqui pro fim do ano, né?
1: É, uai.
0: E aí? O que você ainda não fez que você tem que fazer? Conta pra
1: saber.
0: Nós. Nós queremos saber.
1: Nós somos curiosos.
0: Você quer contar? bhfm.com.br ou no app aqui da sua BH.
1: E no nosso WhatsApp também, 319-9236-0714.
0: A turma chega junto aqui, Ana Júlia.
1: Vamos ouvir.
0: Oi, BH. Bom dia, bom dia.
2: Bom dia, Rafinha. Bom dia, Ana Júlia.
1: Oi.
2: Alô, Cacá. Bom dia.
0: Bom dia.
2: Quem fala é Fábio Oliveira, diretamente de Boston, Massachusetts.
1: Chique.
2: Cara, sobre o tema de hoje, porra, eu, de todas as metas que eu coloquei esse ano, até agora, duas já foram concluídas.
0: Boa.
2: Que era meu sonho ser pai.
1: Oh.
2: E conseguir um apartamento melhor por aqui. O resto, meu amigo, tô me sentindo mais perdido que cego em tiroteio.
0: Que isso, pai.
2: Mas vambora, faltam 6 meses pela frente aí.
1: Isso.
2: É muita água pra rolar, muita coisa pra acontecer. E vamos pro jogo. Um excelente dia pra vocês. Um abraço.

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1: Bomba, bomba, bomba, Rafa.
2: Inimigo do desemprego, quem que é esse? Quem é esse?
1: Ô Rafa, o ator Rômulo Estrela, viu?
2: Já teve aqui.
1: Já, é mesmo. E ele é bonito pessoalmente.
2: Baita presença, mais bonito pessoalmente do que na televisão.
1: É mesmo.
2: Que homem bonito.
1: Uai, vamos pedir pra ele voltar então, pra eu conferir esse negócio. Mas por enquanto ele não vai vir não, porque tá atarefado, tá, Rafa?
2: Tá trabalhando muito, Rômulo?
1: O ator saiu de Três Graças, última novela das 9 da TV Globo, direto pra viver um novo personagem. Um político no filme Clamor. Agora vai pro cinema.
2: Olha
1: a produção nacional retrata os anos de ditadura militar na América Latina e também tem no elenco, sabe quem?
2: Quem?
1: Marjorie Stiano. Adoro, tá? Baita atriz.
2: Também gosto.
1: E Rômulo compartilhou nas redes sociais com os fãs a mudança no visual pra viver esse personagem, Rafa. Ele segue com as madeixas ali do detetive Paulinho,
2: pois
1: que a gente
2: é,
1: acompanhou em Três Graças, mas tirou a barba. Agora tá só com bigodinho.
2: O dia que ele tava aqui, tava sem barba e sem madeixa.
1: Que isso, hein?
2: Aham, no dia que eu vi ele a primeira vez, eu falei, quem que é esse ator? Falei, ó, o Rômulo Estrela. Tava
1: não,
2: diferente.
1: Tem que se garantir, hein?
2: Aham.
1: Sem cabelo, sem bigode?
2: Não. Sem bigode, sem barba.
1: Sem bigode, sem barba.
2: Isso.
1: E o cabelo?
2: O cabelo tava sem a mecha, né?
1: Sem as madeixas.
2: As madeixas.
1: As madeixas longas, tava mais batidinho.
2: Aham. Mas tá mais bonita agora, viu?
1: Você acha?
2: Tô achando.
1: Tá envelhecendo igual vinho, hein, Rômulo? Ele é casado, respeita o homem, Rafa.
2: Boa, ele é referência, meu filho.
1: Ele é mesmo.
2: Ele é.
1: Bonitão.
2: Gosto muito do trabalho dele e a presença dele aqui foi um espetáculo, viu?
1: Ah, eu quero que ele volte. Ô, Rômulo, depois que você gravar o filme, dá uma passadinha aqui. Coisa pouca.
2: Vai lá fazer um conteúdo aqui?
1: É.
2: Demorou. 8:30, já já, Caiete nas ruas. Bom dia, BH.

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1: Desafio do Busão e Caiete nas ruas. Onde é que ela está agora? Ô, Cacá, chega junto, danada.
2: Oi, meu amor, tô no centro de Birité, aliás, gente, tanto de ouvinte mandando beijo pra vocês, viu? E Birité é tudo nosso, Rafa, Juba, tá uma delícia a festa aqui. E tô com um ouvinte aqui, seu nome?
3: Patrícia.
2: Tudo bem, Paty?
3: Tudo ótimo.
2: Então, nosso tema hoje é pra gente repensar. Tamo junto.

0: Como é que é o babado?
1: Já estou cumprindo, estava desempregada e minha meta era o emprego.
2: Garota!
0: Que delícia! E tu ficou metas para cumprir até dezembro?
1: Fiquei, minha filha, dirigindo sem carteira. Preciso da minha habilitação.
0: E para de graça, garota. Não quero te ver no MGTV, não, hein?
1: Graça.
2: Tirar essa carteira logo, hein?
3: Oh, meu Deus.
0: Quer mandar um beijinho pra alguém?
1: Beijinho pra mim mesma e toda a minha família. Lógico, pra você, né, Cacá?
0: Obrigada, meu amor. Bom, mandar um beijinho pra vocês. Daqui a pouco eu volto na programação da nossa BH FM. E eu também atingi minha meta, viu, Rafa, na Júlia?
3: É, Cacá.
0: Acho que eu atingi bem, hein?
3: Qual que
0: é? Eu tô com saúde mental em dia, não tô, gente? O que vocês acham aí no estúdio?
3: Não.
0: Gente, conversa comigo.
3: Ô, Rafa, vamos pra música.
0: Beijo, até amanhã.
2: Ai, Cacá, até amanhã.
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3: É hoje que começa a Copa do Mundo, Rafa. Você lembra que até outro dia a gente tava fazendo a contagem regressiva e falta 90 dias, falta 60 dias, falta 30 dias. Agora não falta mais nada.
2: Faltam
3: é hoje.
2: Poucas horas, inclusive.
3: Poucas horas. Começa hoje o jogo inaugural entre México e África do Sul às 16h no estádio Azteca. O México é um dos anfitriões e ao lado dos Estados Unidos e Canadá, né? E tem como objetivo nessa Copa repetir sua melhor campanha, que foi chegar às quartas de final. Do outro lado, a África do Sul chega ao Mundial em crise. A seleção disputou 5 jogos esse ano e ainda não venceu. São 2 derrotas e 3 empates. O país, inclusive, empatou as últimas 2 partidas preparatórias para a competição contra Nicarágua e Jamaica. Já já tem mais informação.
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0: Romário com Zé Felipe aqui na BHFM.
1: Yasmin, tem Rafa.
0: Ué, menina, estamos no meio do ano, Copa do Mundo.
1: Uhum.
0: Eleições daqui a pouquinho. Já é o Natal.
1: Festa junina.
0: Ah.
1: Você tem a festa junina. Inclusive, vai ter festa junina?
0: Pois é, eu tô querendo, hein?
1: Eu também, separei.
0: O chapelão já tá ajeitado lá, já.
1: Eu separei um chum.
0: Uma camisa de xadrez muito bonita.
1: Muito arrumada. Eu separei a minha já.
0: Tá, vamos fazer uma festa, hein, Ana Júlia?
1: Ah, eu tô querendo, hein? Uma fogueira.
0: Um quentão.
1: Não. No horário de trabalho não dá, né, Rafa?
0: Depois do serviço,
1: hein? Ah, tá.
0: Eu vou poder beber, vocês não vão poder, não.
1: Eu não. Mas tudo bem, a gente toma um caldo.
0: Isso aí, um café.
1: Um cachorro quente.
0: Uma broa de fubá da melhor.
1: Mas nós estamos falando é das metas.

0: pop tem o nome?
1: Pois é, ué.
0: Aí tem que ficar com o nome limpo.
1: Pra ter crédito na praça, você tem que pagar suas contas. Vamos ouvir áudio?
0: Vamos.
2: Bom dia, BH. Aqui é Stephanie, eu falo de Portugal.
1: Olha
2: bom
1: aí.
2: Bom dia, Rafinha. Bom dia, Naju, sua linda. Bom dia, Cacá. Uma ótima quinta-feira pra gente, no nome de Jesus. Sobre o tema de hoje, no início do ano eu estabeleci que eu não faria metas financeiras, mas sim metas de crescimento pessoal e de evolução pessoal.
1: Olha aí.
0: Ó.
2: Eu coloquei a meta de me afastar dos ambientes que me adoeciam e que
1: muito
2: não
1: bem.
2: Me cabia mais, e graças a Deus eu consegui fazer isso. Coloquei a meta de fazer mais leituras e ter mais tempo de qualidade com a minha filha, e graças a Deus também consegui realizar. E coloquei a meta de ser feliz, e até então eu tenho sido, graças a Deus.
1: Que bom, hein?
2: E também não deixar que as pessoas façam com a gente aquilo que a gente pode evitar, né?
1: Isso aí.
2: Então eu tenho estabelecido limites. E tem sido maravilhoso. É isso, bora pra cima. Uma ótima quinta em nome de Jesus.
0: Aulas e palestras, viu, Rafa?
1: Nossa, gostei.
0: Isso que é meta. Até anotei
1: gostei.
0: Aqui, vou fazer pro resto do ano, tá? Todas.
1: Mais aqui, ó, mais um áudio.
0: Vamos ouvir.
3: Bom dia, BHFM. Bom dia, Cacá. Bom dia, Rafinha. Bom dia, Ana Júlia.
0: Oiê.
3: Aqui é o Bruno de Santa Luzia. Esse ano eu não coloquei nenhuma meta pro meu ano, não. Porque quando a gente coloca umas metas e a gente não cumpre, é frustração, é decepcionante.
1: Pois é.
3: E quando a gente não coloca nenhuma meta e a gente consegue alcançar alguns objetivos, alcançar algumas metas, é lucro. Então eu resolvi viver só no lucro. Valeu, BH. Bom dia.
0: Eu adorei. Se não põe meta, não tem nada pra cumprir. Aí se cumpre, tá no lucro, Rafa.
1: Tudo bem. Também
0: amei.
1: Gostei. Mais um áudio aqui. A turma tá chegando junto, hein? Oi, BH.
4: Bom dia, Ana Júlia. Bom dia, Rafinha.
1: Opa.
4: A meta que eu coloquei no início do ano foi de entrar na academia.
0: E aí?
4: Até hoje eu só passei na porta e perguntei o valor. Aqui é o Edilon de Betim.
1: Menino.
4: Deus abençoe a quinta-feira de todos. Vamos que vamos.
1: Eu já passei lá duas vezes.
0: E aí?
1: Perguntei o valor também. Mas por enquanto não vai dar não, viu? Já, já.
0: Tem seis meses.

0: 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Agora são 9:01. Bora saber o que é notícia nessa manhã.
1: Diplomatas apostam em encontro de Lula e Trump no G7 para conter tarifas. Professores municipais de BH encerram greve depois de 45 dias. Copa terá 3 eventos de abertura.
0: Previsão do tempo. Chovendo aqui? Que isso?
1: Eu falei que ia chover. Chovendo. Mas não imaginava que fosse tão cedo assim, Rafa. O sol começou a dar as caras aqui, já foi embora.
0: Olha lá.
1: O quê?
0: Tá escondido ali, ó.
1: Tá. Ah, é, tá mesmo.
0: Tá escondido.
1: Tá ali.
0: E aí,
1: a chuvinha já tá caindo aqui no alto da Raja Gabalha, região do Estoril, em BH. Tá chovendo por aí, melhor ouvinte do mundo. De acordo com a previsão do tempo, hoje será uma quinta-feira de céu claro a parcialmente nublado, com chance de chuva principalmente à tarde, viu? Temperatura variando de 14 graus de mínima a 27 de máxima. Será que com esse tempinho nós vamos chegar em 27, gente?
0: Só se abrir esse tempo aí, se o sol sair, né?
1: É.
0: 27 com essa informação aí, pode ser que sim, pode ser que não.
1: A umidade relativa do ar pelo menos melhora, viu, Rafa? 50%. Já, já tem mais informação.
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0: DHFM, são 9:03, bom dia.
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0: Alô, BH, já estamos de volta aqui, hein? São 9h07, daqui a pouquinho tem Conexão BH a partir das 10 da manhã. Pode chegar.
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3: Essa marcou gerações. Quem sabe solta a voz, canta com a gente assim, ó.

0: Tamo no ar até as 10 da manhã. 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
1: Sabe o que eu tava aqui pensando, Rafa? Acho que eu vou incluir umas metas novas aqui até o fim do ano. Da academia já voltei, hein? A meta agora é ficar.
0: Você voltou mesmo, hein?
1: Voltei.
0: Mas você voltou lá depois que você voltou?
1: Voltei.
0: Não.
1: Eu tô voltando toda semana. 3 vezes.
0: Ah,
1: era pra
0: tá
1: ir
0: bom,
1: 4,
0: hein?
1: Mas eu tô em 3.
0: Tá bom, hein, Ana Júlia?
1: Tá bom, não tá?
0: Tá ruim, não.
1: Tá não, bobo. Mas a meta é ficar.
0: Aqui.
1: Que já é difícil.
0: Bora mandar um alô pra turma?
1: Vamos, Rafa. Olha só, minha mãe anda lá em Peleopoldo recolhendo os alô pra eu mandar, tá?
0: Ah, é?
1: Acabou de mandar um aqui.
0: A sua empresária.
1: Ela, é ela, Rafa.
0: A sua agente lá em Peleopoldo.
1: A minha agente correspondente em Peleopoldo. Pedindo pra mandar um beijo pras meninas da drogaria Santa Clara que escutam a gente todos os dias. Rafa, um beijo especial pra vocês. Tem ouvinte nosso fazendo aniversário hoje? É a Joyce Benevenuto.
0: Ô, Joyce,
1: um beijo pra você. Menina. Parabéns, tudo de bom, muitas felicidades. E agradecer também o Fabrício, né, Rafa? Que passou por aqui, igualinha mesmo?
0: Teve aqui agora o Fabrício. Fabrício, obrigado pela sua visita.
1: Buscou os prêmios dele.
0: Você posta a foto nossa lá?
1: Já postou.
0: Já postou?
1: Já.
0: Já vou dar um confere aqui.
1: Confere aí.
0: Um alô especial pra você, pra todos os motoristas de aplicativo que estão na rodagem aí.
1: Tudo nosso.
0: Dando carona pra gente aqui na BH, muito obrigado. Mais alô aí, Ana Júlia.
1: Aqui deu, Rafa, tem aí?
0: Tem sim.
1: Você manda
0: arroba
1: aí
0: pra nós. Rafinha Nuá, tá seguindo a gente? Ana Júlia Goulart, Caete Oficial e Rádio BH FM. E não é que a turma chega junto com a gente aqui nesse Instagram, Ana Júlia?
1: Chega mesmo, Rafa.
0: Um bom dia especial aqui, ó. Pra Letícia, a turma que tá ouvindo a gente lá em Santa Luzia. Fabrício Kennedy é o nome dele.
1: É ele.
0: Tá com a gente aqui. Valeu, Fabrício. Já vou repostar aqui, meu garoto. Tamo junto. Tem uma alô também aqui, Ana Júlia. Pra Amanda Ferreira, 85. Tatiana Machado. Ô, Tati, bom dia. Também o Heiler Guiamed. G. Rochas. Lili Coqueiro, bom dia, Lili. Renata Braga e também a Pati Souza e a Lacerda também. Obrigado pelo carinho de vocês. Daqui a pouquinho tem mais Alô BH. Nós seguimos até às 10 da manhã.
1: Senado aprova 2 projetos de aumento de gastos públicos. Obra no trevo do Belvedere é paralisada depois de rescisão de contrato. Neymar é o único jogador da Copa com 2 medalhas olímpicas.
0: Olha aí, hein?
1: Já já tem mais informação.
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0: Estamos de volta ao vivo na sua BH FM 939, daqui a pouquinho tem Conexão BH. Você vai participar já do Trends. Vai mandar seu áudio comentando aqui. Você vai mandar no 31992360714. 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
0: Bora pra cima dessa quinta-feira. Já o Marcelão chegando com a 10, hein?
2: Tá com a 10 hoje, você viu, né?
0: Já chegou aqui já tirando onda, tô com a 10, meu irmão.
2: Com esse sotaque carioca que ele tem. Clima pois de Copa do Mundo, né, Rafa?
0: É isso.
2: Logo mais rola o jogo de abertura, o jogo inaugural México e África do Sul. E a gente segue comentando com o melhor ouvinte do mundo tudo que tá bombando na internet. Sai daí não, hein?
0: Na verdade, o melhor ouvinte do mundo joga com a gente, hein?
2: Joga com a gente, ainda manda áudio participando do Trends. O assunto que a gente comentar, o melhor ouvinte do mundo repercute.
0: Então, fica ligado aí pra você participar com a gente. Manda seu áudio no 319-9236-0714. Tem conexão BH 10 da manhã.
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0: Natanzinho Lima, na sua BH. Hora de dar prêmio pra turma aqui, Ana Júlia.
1: É, Rafa, quem ganhou?
0: Quem ganhou?
1: Quem? Ganhou.
0: Sabe quem ganhou?
1: Quem?
0: Presta atenção aqui então. Renata.
1: Renata.
0: Do Milionários. É ela.
1: É ela, gente.
0: Renata do Milionários, final do telefone 58. Levou aqui, ó, da BHFM, um livro da Globo Livros, o livro Capitalismo da Atenção e o Copo Coffee exclusivo aqui da BHFM. Ó, estamos tirando o nosso time de campo. Aliás, eu tô tirando o meu time de campo. Porque o Marcelo já chegou com a 10.

0: vocabulário futebolístico dele, tá, Marcelo?
1: Na tabelinha com a Ana Júlia Goulart.
0: Aí sim, sabe muito. Já pensou em seguir carreira no esporte?
1: Ué, estamos conversando com o empresário aí.
0: É?
1: Estamos na negociação.
0: Entendi.
1: Pode ser que na próxima Copa.
0: Quem sabe?
1: Que essa já começa hoje.
0: Isso.
1: Não dá mais tempo. A não ser que for pra jogar no rádio. Aí nós estamos jogando todo dia. Independente da Copa, né, Ana Júlia Goulart?
0: Isso mesmo, Rafa.
1: Obrigado pela companhia, pela sua participação com a gente. Você que jogou junto aqui desde as 5 da manhã. Começa hoje a Copa do Mundo. E pra ficar ligado em tudo que rola, é só ficar ligado aqui na BHFM, né, Ana Júlia?
0: É isso, é música, é informação, é entretenimento. E o melhor ouvinte do mundo junto com a gente.
1: E tem o Trends daqui a pouquinho também, né?
0: É já, já. Será que é a Copa do Mundo que tá em alta, Rafa?
1: Será que é?
0: Daqui a pouco eu conto.
1: Fica ligado e participa com a gente aqui no WhatsApp da BH. Te espero amanhã às 5 da manhã com Ana Júlia Goulart no Giro BH, primeira edição. Até amanhã.
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1: BH, bom dia! Agora 10:03. 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
1: Tá no ar o Conexão BH nesta quinta-feira, 11 de junho de 2026. A partir de hoje, o planeta fala vários idiomas, mas uma língua só. Futebol, Ana Júlia Goulart.
4: Uhul!
5: Brasil!
4: Marcelo, vai começar o torneio mundial. Tá animado?
1: Animadíssimo!
4: Eu também tô, e o melhor ouvinte do mundo do outro lado. Se não tiver, vai ficar, viu? Porque já já tem muita informação.
1: Vem com a gente por aqui na BHFM, já pega o nosso WhatsApp, som, pra você aí, ó, ficar ligado com a gente, manda 31992360714.

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0: Ferrugem, distante do seu mundo, por aqui na BH 10 e 17. Bom dia, bom dia, bom dia. 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
0: Na hora do Trend BH, o que tá em alta na internet, você fica por dentro aqui na sua BH, né? Isso, Ana Júlia?
2: Chuvinha caindo, friozinho lá fora, mas aqui dentro, comentando com o melhor ouvinte do mundo, o que é que tá bombando na internet, Marcelo?
0: O que que tá em alta aí, hein?
2: E aí, acabou, não acabou, menino?
0: Acabou, não acabou?
2: O relacionamento de Rafa Kalimann e o cantor Natan.
0: Menina, é mesmo?
2: Rumores de que eles estariam separados rondam a internet desde um tempo atrás, mas ele quebrou o silêncio e falou sobre o relacionamento com a influenciadora e apresentadora, tá, Marcelo?
0: Ô, gente.
2: Ele comentou que eles seguem juntos, os dois são pais da pequena Zuza. E algumas falas de Rafa Kalimann durante o documentário Tempo pra Amar repercutiram negativamente na imagem do cantor. Ela contou que se sentiu muito sozinha durante a gravidez. E uma outra fala de Natan sobre o momento do resguardo também não pegou bem. Galera na internet não gostou da postura dele e acabou aí cancelando o cantor. Mas, olha, ó, segundo ele, o relacionamento segue firme, não sei se tão firme, não sei se tão forte, igual aqui mesmo. Nem tão firme, nem tão forte, mas segue.
0: Tá indo.
2: E ele falou que todo casal passa por dificuldades. Será, gente? É isso que eu quero saber do melhor ouvinte do mundo, Marcelo. Você acredita que toda relação passa por alguma crise, alguma grande crise? No caso deles, o lado negativo é que isso é exposto pra todo mundo, né?
0: É verdade. Todo mundo fica sabendo, todo mundo comenta, vira assunto no rádio, vira trends.
2: Exato. E todo mundo quer saber nas redes sociais. Você acha, Marcelo?
0: Sim, exatamente, né? Ainda mais se for um relacionamento duradouro, tem altos e baixos, sim, mas se tiver parceria, vai se enfrentando tudo, os obstáculos vão ficando pra trás.
2: Exato. Cada um abdicando ali de uma questão ou de outra, vai dando certo, vai se encaixando. Lembrando que eles não estão juntos há tanto tempo, né?
0: É,
2: eles engravidaram logo no início da relação, então eu acho que ainda é tempo de ajustes na relação de Rafa Kalimann e Natan. Mas eu quero saber você aí do outro lado, você acredita que toda relação passa por alguma crise? Você que tem um relacionamento duradouro, já enfrentou alguma crise? Como é que você driblou aí esse obstáculo? Conta pra gente! 31992360714.

0: novidade na BH, acesso vitalício. Seguimos por aqui com o Trent.
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0: Melhor ouvinte do mundo mandando áudio pra gente aqui, né, Ana Júlia?
2: Estamos falando de relacionamento pra aquecer essa quinta-feira. E aí, toda relação passa por crise? Vamos ouvir, Marcelo?
0: Olá!
3: Bom dia, BH. Aqui é o Nadil, motorista de APP novamente.
2: Oi!
3: Sobre o assunto de hoje, sim. Toda relação, por mais duradoura que seja, ela vai passar pros seus altos e baixos, né? Eu tenho 15 anos que eu estou aí com a minha pretinha. Te amo muito, viu, amor? É Letícia o nome dela, tá, galera? Então, assim, temos sempre os altos e baixos. Mas se você tem a parceria perfeita no seu relacionamento, vai ser um relacionamento duradouro, né? Então, é isso aí. Fui!
0: É isso!
2: É sobre isso, Marcelo. Vamos ouvir mais?
4: Bom dia, BH! Claro que todo casal tem crise. Depende de como que cada um reage, qual que é o nível de sentimento. É. Com certeza, todo casal passa por uma crise, não tem como. Mas o amor tem que vencer sempre.
0: Olha aí, aulas e palestras, hein, Ana Júlia?
2: Que isso, são os últimos românticos online, os nossos ouvintes, Marcelo. Dá tempo de participar, hein? Comenta com a gente. Toda relação passa por alguma crise? 31992360714.
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0: Eles estão brigando. Para de brigar. Natan e Zé Vaqueiro, aproveita que eu tô brigado por aqui. Na sua BH, é mais ou menos isso que a gente tá perguntando aqui, né?
1: É, e ele tá brigado mesmo, tá, gente? Acho que essa música aí veio a calhar, Marcelo.
2: Não é verdade?
1: Natan e Rafa Kalimann estão passando por uma crise no casamento. Até então, aparentemente, seguem o relacionamento. Nem tão firme, nem tão forte, como eu comentei. Mas estão em crise. E a gente tá perguntando pro melhor ouvinte do mundo. Você acha que todo relacionamento passa por crise? Comenta aqui que eu quero saber a sua opinião. 319-9236-0714.
0: 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Final do telefone 52. 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
1: VH 10 para as 11.
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0: desejo e o medo. 10h54, aí tá rolando trends, né, Ana Júlia?
1: Tá rolando e tamo falando de relacionamento que eu sei que vocês gostam. Toda relação passa por crise? Vamos ouvir a opinião dos nossos ouvintes, Marcelo?
2: Bom dia, pessoal.

0: relacionamento sem crise? Acho que não tem, né? É crise de ciúme, crise de xingo, crise de chatice, crise de não sei o que mais. Mas o importante é ser feliz, tem que estar com a pessoa que te faz feliz, né? Que você se sente bem ao lado dela e que você ama. Mas crise tem mesmo, é normal.
1: Nossa, é normal demais, porque tem dia que você olha pra pessoa, nossa, o que você tá fazendo aqui? Você não ia trabalhar, o que você tá fazendo aqui? Não, que
2: é, Marcelo.
1: Nossa, tem dia que você não tá querendo.
2: Você não quer.
1: Você não quer, mas
2: cê
1: aí passa.
2: Você quer descasar.
1: Exatamente.
2: Mas depois você quer casar de novo.
1: Quer casar de novo, que é bom, então, você consegue, né? Mas enfim. Aí, menina, ele falou tudo aqui agora, tem crise de tudo.
2: É isso aí.
3: Bom dia, Marcelo. Bom dia, Ana Júlia.
2: Oi.
3: Aqui é Marcelo de Sabará.
1: Ô, Marcelão.
3: Todo relacionamento tem seus altos e baixos, sim. Eu tô há 32 anos casado e tivemos, sim, alguns entraves, algumas discussões, mas a base do relacionamento é o carinho e confiança. Se tem carinho, confia. Tendo diálogo, supera tudo. E nós estamos aí, superando, firme e forte. Abraço a todos, Deus abençoe.
1: Valeu! É isso, tá vendo?
2: É, Marcelo, eu tô gostando da opinião dos ouvintes. Tem crise, mas o importante é superar.
1: E a união vence tudo, né?
2: O amor também.
1: Muito bem.

0: Tem, Ana Júlia?
1: Tem, Marcelo. Resumindo, você fica por dentro de tudo que tá bombando na internet aqui em 102.1. E pra ficar por dentro de tudo que bomba nas nossas redes sociais, é só seguir a gente. @ Ana Júlia Goulart, @ Marcelo Locutor e @ Rádio BHFM.
0: Simbora. Bom dia. Agora é 10h59, BH.
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Começou a quinta-feira, e aí, manhã chuvosa por aí? Aqui tá chovendo prêmio. Tem par de ingressos pra qualquer cinearte, também o copo personalizado e exclusivo da sua BH. Eu acho que você tá andando muito estressado, tá precisando ir no cinema. Então tem ingresso pra você aqui, vai lá no nosso site, no aplicativo, participa.

45 minutos direto de muito som. Vamos pro Sereno com a Ludmilla, Teu Segredo. 11:31, bom dia pra você. Seguimos por aqui com Conexão BH e o Gustavo Mioto.

0: seu presente, seu prêmio tá aqui na sua BH, exatamente. E presentão, hein? Final do mês aqui, alguém vai se dar muito bem. Tem um cartão com crédito no valor de 10 mil reais. Só na BH, na tua sequência das três músicas ou dos três artistas, é no site ou no aplicativo que você vai lá, vai dar uma olhadinha lá naquele regulamento direitinho, vai responder a perguntinha básica. E aí, final do mês, já pensou, hein? 10K. Só na BH. E aí, seguimos por aqui com muitos prêmios pra você. Prêmio que você quer? É aqui que você vai ganhar. Exatamente. Sara, do Conjunto Taquaril. Final do telefone 40. Sara faturou par de ingressos pra qualquer cinearte. E o copo personalizado e exclusivo da sua BH. Já sabe, né, Sara? 5 dias úteis, coloque na rádio e retira os seus prêmios. Combinado? Combinado, então.
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0: Tudo nos conformes, tudo nos preparativos, Ana Júlia Goulart.
2: Tudo, Marcelo. Ansiedade a mil é hoje, gente, que começa a Copa do Mundo. Vai ser demais. Brasil. Jogo às 16h no Estádio Azteca, Marcelo. Você conhece o Estádio Azteca?
0: Estádio Azteca, não conheço, não.
2: Fica lá no México e o local é cercado de muitas curiosidades. Vem cá então, menino, que eu vou te apresentar.
0: Oba!
2: Olha só, o estádio é o único a testemunhar duas lendas. Sabe quem?
0: Quem?
2: Pelé e Maradona.
0: Que é isso,
2: apenas.
0: Gente? Tem história, né, Júlia?
2: Foi um dos únicos também a receber duas finais de Copa do Mundo, de 1970 e de 1986. Ao lado dele tem o Maraca, nosso Maraca, que recebeu também duas finais em 50 e em 2014. Outra curiosidade, Marcelo, ele foi construído sob solo de origem vulcânica. Que isso, hein, gente?
0: É cheio de história o negócio mesmo,
2: que
0: hein?
2: Que babado. E essa construção ultrapassou o investimento de 200 milhões de pesos mexicanos e precisou de mais de 800 trabalhadores. E ele tem uma retrospectiva bem positiva para a nossa seleção brasileira, porque foi o palco do tricampeonato.
0: Aulas e palestras.
2: É futebol, Marcelo.
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0: BH, 11h47, hein?
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0: Gabi Quaresma, junto com Gabi por aqui, acostumou errado, 11:54, bom dia. Muito bem, tá no ar o É da Sua Conta, nossa parceria diária com o seu próximo banco, o PicPay. Olha, o Mundial de Futebol começa hoje, e a Fabi Travagin tá chegando com dicas pros empreendedores que querem faturar durante os jogos, não é isso, Fabi? Bom dia pra você!
1: É isso mesmo, Marcelo, bom dia para você e todo mundo que tá ouvindo aqui a BHFM. Olha, os itens

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0: Maravilha, Fabi! Eu tenho certeza que os empreendedores estão sempre ligados com a gente aqui nas dicas do É da Sua Conta. E amanhã você volta com mais, não volta?
1: Com certeza, Marcelo. Amanhã a gente se fala mais.
0: Até mais, Fabi.
1: Até.

0: Atenção, Mayla, do Alípio de Melo. Final do telefone 36, faturou aqui, ó. Mayla, par de ingressos pra curtir o maior castelo inflável da América Latina, o Jump Around, lá no BH Shop, hein? Mais o copo exclusivo da BH. Já sabe, cola aqui na rádio em 5 dias úteis pra retirar os seus prêmios.
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0: BH, 12:02.

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0: 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Agora é 12:18, ó, tem par de ingressos pro Samba Clube Festival dia 20 de junho às 18 horas no Shopping do Avião. 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
0: E tem também o Trends BH pra você participar com a gente, né, Ana Júlia?
2: Marcelo, chuvinha caindo, o pessoal já programando o que que vai assistir quando tiver jogado no sofá no fim de semana. E estreou ontem uma série que já tá quebrando o streaming. Tô falando de Depois Daquele Verão. Série nova do Prime Video e um sucesso já conhecido da literatura, tá, Marcelo? Oh. O drama adolescente é baseado em um livro e a história acompanha a relação de Percy e Sam ao longo de 6 anos e em uma cidade fictícia que fica às margens de um lago. Então o cenário é lindo, maravilhoso e super propício para um amor. Os dois passam as férias juntos, se conhecem, vivem uma paixão intensa, mas quando o verão acaba, tudo se transforma. Tem flashback, drama e muitas descobertas. E tem o primeiro amor, Marcelo.
0: Oh, que bonitinho.
2: Os dois são o primeiro amor um do outro e vivem aí essa série de encontros e desencontros ao longo da trama. Eu quero saber do melhor ouvinte do mundo o seguinte: você ainda se lembra do seu primeiro amor? O que que aconteceu com essa história? Você chegou a viver essa paixão? Ou foi algo mais platônico que ficou ali só no campo das suas ideias? Quem ainda tá em um relacionamento com o grande amor? Com o primeiro amor?
0: Verdade.
2: Você, Marcelo?
0: Eu tô aí, tô casado com ela.
2: É mesmo?
0: É verdade, sim.
2: Que coisa linda! O último romântico online também. Eu lembro, Marcelo, do meu primeiro amor, mas foi uma decepção, gente. Eu queria, a pessoa não quis, sabe? Tivendo aquela primeira desilusão amorosa. E você, melhor ouvinte do mundo, ainda se lembra do seu primeiro amor? O que que aconteceu com essa história? Conta pra gente. 319-9236-0714.

0: Vênus é mais champanhe por aqui na BH. Meio-dia 29, a galera chegou junto mandando áudio pra gente aqui. Ana Júlia.
1: Ô Marcelo, a gente tá falando do primeiro amor. Oh, e gente. Aí, você lembra do seu primeiro amor ainda? O que que deu essa história? Vamos ouvir.
0: Oi.
2: Boa tarde, BHFM. Boa tarde, Ana Júlia.
1: Oi.
2: Eu tinha... Amor, não. Eu tive uma paixão. Foi pelo meu primo, gente. Eu não vou nem me revelar. Senão vão saber que sou eu. Mas, enfim. Eu tive uma paixão por um primo aí, né, na adolescência. Mas hoje em dia cada um seguiu sua vida. Ele morava muito longe, eu morava aqui em Belo Horizonte, ele morava em Vitória, então não ia dar certo, né, meu povo? E outra, era só cachaça mesmo. Hoje em dia ele casou, tem a família dele e eu tenho a minha família pro lado de cá. E é isso, meu povo. Beijos.
0: Olha aí.
1: Virou história pra contar, Marcelo.
0: Muito bem, olá.
3: Bora lá, Ana Júlia e Marcelo. Sobre o primeiro amor. Meu nome é Rogério, minha esposa Tatiana. 1990 nós nos conhecemos, estamos casados até hoje. Comecei chamando ela de Tati, tá? Depois virou paixão e hoje eu chamo ela de vida.
1: Ai, gente, ainda tem os apelidos, Marcelo.
0: Que bonitinho.
1: Ah, que coisa linda.
0: Manda áudio pra gente aqui, participa. 319-9236-0714.

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1: Júnior e César, Cheiro de Culpado por aqui na sua BH. Simbora, hein? Com muita música boa, com prêmios o tempo todo pra você. E claro, você, melhor ouvinte do mundo, participando junto com a gente, né, Ana Júlia?
2: A gente tá com cheiro de melhor. Melhor não, de primeiro amor, Marcelo. Comenta com a gente. Você ainda se lembra do seu? O que que deu com essa história, hein? Manda aqui. 319-9236-0714.
1: Graziella, do Itaipu, final do telefone 60. Faturou aqui, ó, Grazi. Par de ingressos pro Samba Clube Festival, dia 20 de junho, em 18 horas, no Shopping do Avião, G1, classificação 18 anos. Se deu bem, Graziella, já passa aqui na rádio e retira então seu par de ingressos, tá bom? De segunda a sexta, de 9 às 4 da tarde. Daqui a pouco tem mais prêmios na BH. Você se inscreve no nosso site ou no aplicativo, bora lá. 15 faltando pra uma.
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0: de tudo que rolou. É basicamente isso aí que a gente tá perguntando aqui, né, Ana?
1: É a saudade de tudo que rolou com o seu primeiro amor. Vamos ouvir, Marcelo?
0: Olá!
2: Boa tarde. Eu tive, sim, um grande amor, mas era só do meu lado. Ele não... nem sabia, era um amor platônico, mas uma semana antes dele casar, eu consegui ficar com ele. Nossa, essa foi a melhor coisa do mundo.
1: Gente! Marcelo!
0: Deixa ela. Ele não era casado ainda, ué? De repente ele conheceu a... Bom, mas enfim.
1: Eu acho melhor a gente ouvir o próximo áudio.
3: Boa tarde, BHFM. Aqui é a Keisla. Então, eu tô com meu primeiro amor até hoje. 22 anos já que a gente tá junto. Meu primeiro e único amor. Beijos, BHFM, todo mundo se encontra aqui sempre.
0: Gente.
1: Primeiro e único amor, Marcelo, coisa fofa.
0: Lindo demais, pessoal se declarando aqui.
1: Aí vem essa musiquinha aí, ó.
0: É esse clima de Dia dos Namorados já por aqui, né?
1: É mesmo.
0: Bonito demais.

0: Foi o primeiro amor da Ana Castela?
1: Será?
0: Não sei, Marcelo.
1: Quem era mais apaixonado, ele ou ela, será?
0: Aí, não sei também, né?
1: A gente tem como saber, né? Especulação, né?
0: Especulação.
1: Coisa que a gente vai ficar falando aqui no rádio?
0: Não vai, Marcelo. Você tá doido? Não dá pra falar isso aqui, não.
1: Dá, não. Sabe o que dá pra falar aqui?
0: O quê?
1: Sequência premiada.
0: Isso dá.
1: Isso dá pra falar porque, ó, a sequência premiada de junho vai te dar um cartão. Cartão amarelo, Ana Júlia?
0: Não.
1: Cartão vermelho?
0: Também não.
1: Não.
2: Brasil!
1: Um cartão com 10 mil reais, meu melhor ouvinte do mundo. 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Tamo no ritmo, no clima da Copa do Mundo e vamos que vamos.
0: 4 horas, hein?
1: Opa!
0: Jogo inaugural, a partir das 2 já tem a cerimônia de abertura.
1: Ah, 2? Já? Já?
0: Já.
1: Ó, gente.
0: Tá quase. É 3 pra 1 agora.
1: Ao vivo lá na Globo, lá.
0: Aham.
1: Uhum. Escobar lá, ó.
0: Ah, ele lá.
1: A turma do Chaves também lá atrás. Chaves por quê?
0: Uai, Marcelo.
1: Ah, porque tem um negócio do México.
0: É do México?
1: É isso, é isso, é isso. Então tá.
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1: DH, boa tarde. Agora 12:58.
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0: e pesquisando tudo. Daqui a pouquinho conta mais uma edição do Trends pra você. Vem com a gente. Excelente quinta-feira, BH.
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0: bem por aqui na BHFM. 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Se inscreve no site, no aplicativo, bora?
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0: Bora pra mais uma edição do Trend, Ana Júlia.
2: Vambora, Marcelo. Tem nome de jogador em alta, mas não é nenhum dos convocados, não, viu? Ele sequer está na Copa do Mundo, Marcelo.
0: Quem?
2: Tô falando do Richarlison, ex-jogador da seleção, ficou super em alta na Copa passada. E sabe por que que ele tá em evidência?
0: Por quê?
2: Porque Amanda Araújo, a namorada dele, participou de um podcast e surpreendeu todo mundo abrindo o coração e contando um pouco mais sobre esse relacionamento. Ela relembrou que eles se conheceram pela internet e ficaram 4 anos só conversando. Gente. Até o primeiro encontro, Marcelo.
0: É tempo aí, 4 anos conversando, hein?
2: Que isso, gente. O casal é pai de Richarlison Júnior, de 1 aninho. A gente comentou aqui, inclusive, que o aniversário deste baby, Baby Rick, fez o maior sucesso também na internet. Mas agora o que tá em alta é essa questão, que eles ficaram aí muito tempo conversando, antes sequer de dar um beijinho, antes sequer de se encontrar, de se ver pessoalmente. É babado, hein, Marcelo?
0: É isso.
2: E ó, 4 anos conversando, haja assunto, hein, gente?
0: É um tempinho ali bom pra ficar conversando, só conversando, hein?
2: Não é?
0: Muito assunto.
2: Ó, e eu quero saber do melhor ouvinte do mundo. 4 anos conversando, assunto em cima de assunto. Qual é o seu assunto favorito aí do outro lado, hein? Qual é aquele tema que você ama conversar? E eu quero saber o que você não gosta também. Aquilo ali que o pessoal começa a falar, você fala, ih, vou ali buscar um negócio, vou no banheiro.
0: Tô fora.
2: Ou para de responder. Você, Marcelo.
0: Menina, eu gosto muito de conversar sobre corrida de rua, né? Eu gosto muito, é um assunto que eu gosto de correr e tal. Mas um assunto que eu não gosto muito de falar, não sei muito sobre, é corrida de Fórmula 1. Não sei nada.
2: Ah, então você conta corrida de rua, ok, mas da Fórmula 1 você já fala...
0: Eu não entendo. Não, é.
2: Começou ali, que largaram.
0: Ele é pole position. Aí não sei quem lá, sábado tem não sei o que pro domingo ter a corrida. Eu falei, mas não já teve no sábado, que vai ter domingo?
2: Eu também fico meio perdido nesse negócio.
0: Enfim.
2: Aí você não gosta. Não,
0: e você, Ana Júlia?
2: Menina, então, eu facilmente sustentaria 4 anos de conversa, porque eu gosto de falar de tudo. Não tem um assunto que eu não queira e não goste e não saiba conversar. Mas é óbvio que eu tenho o meu preferido, que é o pagode. Você sentar aqui e começar a falar de arte, você sabe que a gente faz isso nos bastidores. E agora, um que eu não gosto sou eu. Quando eu sou o assunto, eu falo, ai, chato. Quero não.
0: Vou falar de outra coisa.
2: Não, gente. Vocês viram o show que teve ontem? Vamos conversar disso. E você, melhor ouvinte do mundo, qual é o seu assunto favorito pra trocar aquela ideia? E o que você não gosta, não, hein?
0: Aqui, manda aqui. Não é muito afim, né?
2: É.
0: 319

0: ó, Luan Santana na BH acordando o prédio. Ah, tem gente que domina o assunto musical, tem gente que domina o assunto de carros antigos, de viagem.
1: É verdade, viagem também é um tema, hein, gente? É. Vamos ouvir o que, que os nossos ouvintes gostam e não gostam de conversar, Marcelo.
0: Oi.
2: Fala, Marcelo, fala na jugular.
1: E aí?
2: Boa tarde pra vocês.
0: Opa.
2: Sobre o tema, bom, o assunto que eu gosto é fofoca, né? De qualquer fofoca, de qualquer pessoa. Gente importante, de pobre, de pé de chinelo, de rico, qualquer fofoca eu amo. E concordo com a Ana Júlia, o que eu não gosto é quando se fala de mim. De mim mesmo eu não gosto, não. Uhum. Assim, Luan, você tava na rua com fulana. Eu falei, mentira,
1: eu
2: não fico na rua. Eu na rua? Não mais.
0: Tava nada? Muito bem.
1: É inteligência artificial.
0: Valeu, Luan.
3: E aí, BH? Valeu de novo aí. Então, o assunto que eu gosto de puxar quando eu tô conversando, eu gosto de falar sobre a pessoa, sabe? Eu gosto de ouvir, gosto quando a pessoa pede opinião, gosto de falar sobre a pessoa. E o que eu não gosto de falar é sobre o meu passado. Puxa, o assunto do meu passado eu já corto na hora, porque é meio obscuro. Mas eu sou um bom ouvinte, sabe? Eu gosto de ouvir, gosto de conversar. Não sei, eu sou bom.
0: Oh,
1: muito legal.
0: Legal,
1: saber ouvir é importante.
0: Importante demais. Obrigado por estar ouvindo a gente aqui, viu?
1: Isso!
4: Fala, galera da BH, boa tarde.
1: Boa!
4: Sobre esse assunto aí, o que eu não gosto de falar é política. Todo mundo sabe, né? É sempre os mesmos, quanto um, quanto outro. Todo mundo tem direitos e negócios diferentes. Então, fujo desse assunto. Agora, o assunto que eu gosto é de futebol. E quando eu tô com a turma, é de falar da bagunça do passado. Eu e os molecados, nós aprontávamos demais. É bom demais relembrar esses tempos. Valeu, BH. Boa tarde a todos.
0: Aquela resenha.
1: Olha, pra você ver que tem uns que amam falar do passado e outros que não gostam, Marcelo.
0: Tá vendo só, Ana Júlia?
1: Muito legal.
0: Ó, tem mais um aqui.
5: Boa tarde, Ana Júlia. Boa tarde, Marcelo. O assunto que eu gosto de comentar é sobre as fofocas dos artistas, sabe? Os babados.
1: Amo.
5: Que eu não gosto da Fórmula 1, eu tô igual o Marcelo, oh. Detesto. Não entendo nada mesmo, tá nem que... E futebol eu não entendo nada.
0: Oh.
5: Então é isso. Boa tarde. Quintou.
0: Quintou.
1: Ai, muito bom. Ainda dá tempo de você participar, hein? Qual é o assunto que você ama conversar e o que você não gosta? 319

0: Caio na VH, Henrique Castro, menos é mais. Nem pagando, fechando essa edição dos 45 de música, sequência premiada rolando, trend também aqui no Conexão. Aliás, qual é o seu assunto favorito pra trocar aquela ideia? Você gosta? Esse aqui eu domino, hein? É futebol, hein? É o quê? Fala pra gente aí. E o que você não curte também, hein? Quando começa a falar esse papo, isso aqui eu não sei não, hein? Vou saindo de fininho, não gosto não. Manda áudio, 319-9236-0714. Aqui falamos de música boa, de prêmios o tempo todo e, claro, pra você, melhor ouvinte do mundo. Atenção, hein? 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Tainá, faturou, hein? Parabéns. 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

0: 106,38.
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13: BH 1:47.
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0: SBH com Gustavo Mioto, pedido de socorro por aqui, em 102.1, tá rolando Friends. Aliás, qual é o assunto favorito pra trocar aquela ideia que você gosta e o que você não curte, hein? Manda áudio pra gente aí, ó, 319-9236-0714.
1: Oi, galerinha da BH, meu nome é Letícia, sou aqui do Rio Grande do Sul, eu gosto de falar sobre Deus, sobre livros, filmes, séries e maternidade.
0: Oh.
1: E não gosto de falar de política, nem de esportes.
0: Olha aí, você pode participar com a gente por aqui agora, 1h51. Boa tarde, BH.

0: Felipe Rodrigo, banquinho por aqui na sua BH. E aí, ó, daqui a pouquinho tem outro tema pra você participar junto com a gente por aqui. O clima é esse, é Copa do Mundo. É, e tem promoção pra você lá no nosso Instagram, tá? Aham. Uhum. 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Prêmio o tempo todo, meu filho. 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
0: BH, boa tarde, 5 faltando pras 2.

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4: BH 1:59.
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0: por aqui na VH, com ou sem mim? Com prêmios o tempo todo por aqui em 102.1. 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
0: Hora também de você, melhor ouvinte do mundo, participar junto com a gente. Tá chegando mais uma edição do Trends. Agora com a Lohana ali. Uma boa tarde pra você, Lolo.
2: Ei, Marcelo. Boa tarde pra você. Oi, melhor ouvinte do mundo. Bora de Trends. Dia dos Namorados. Um dos assuntos mais pesquisados, comentados. É amanhã, Marcelo.
0: Dia
2: dos Namorados. Tá chegando aí. E alguns casais vão passar essa data juntos pela primeira vez, Marcelo. Como, por exemplo, Bruna Marquezine e Shawn Mendes.
0: Ó.
2: Ele até chegou ao Brasil, hein?
0: Casalzão.
2: É, as vésperas do Dia dos Namorados. Temos também, por exemplo, a Duda Beat e o Alan Souza Lima, que são um novo casal também. Vão passar pela primeira vez essa data juntinhos. A Isa e o João Vitor Silva também é um novo casal no pedaço. E eu quero saber do melhor ouvinte do mundo. Dia dos Namorados. Dar presente é obrigação?
0: Olha aí, gente.
2: Tem que ter.
0: Tem que ter ou não?
2: Ou não, vocês podem fazer outras coisas no Dia dos Namorados que não necessariamente seja uma troca de presentes.
0: Pode ser.
2: Conta pra gente, 319-9236-0714. Você, Marcelo?
0: Ah, eu acho que uma lembrancinha, sim. Pra lembrar, poxa, comprei isso aqui, eu lembrei de você, né? Depende do momento também do casal, né, Lolo? Eu acredito muito nisso também. Ah, não estamos muito pra presente, agora a gente tá construindo alguma coisa, comprando junto
2: tudo
0: alguma
2: bem.
0: Coisa. Eu acho que vale muito essa... O casal ali se acertar nesse momento dos presentes. E você?
2: Marcelo, eu acho que fazer uma coisa legal juntos já pode ser um presente.
0: Um presente.
2: Às vezes
0: pros
2: você
0: dois.
2: Não vai comprar uma coisa pra outra pessoa, mas vocês vão num lugar legal, jantar, num lugar diferentão, que vocês já estão querendo faz tempo. Ou vão fazer uma coisa mais juntinho ali. Acho que o presente, ele pode ser... Pode ser muita coisa, não só algo comprado.
0: É isso.
2: Em si. Muito bem, isso que eu penso desse tema, que é muito bom, inclusive. Quero você participando. Presente no Dia dos Namorados é obrigação ou não? Conta pra gente. 319-9236-0714.

0: tarde por aqui, na sua BH. Os melhores sons você conferindo junto com a gente em 102.1. Tá participando das promoções também lá no site, né? bhfm.com.br. Galera chegou junto, mandando áudio pra gente por aqui, participando do Trends. E aí, Dia dos Namorados chegando? Presente ou não presente? Presente ou não presente? Oi?
1: Boa tarde, Lolo. Boa tarde, Marcelo. Tudo bom?
0: Bom.
1: É o Pedro do bairro Boa Vista. Ah, então, não acho que... que dar presente é uma obrigação, não. Mas é, eu acho que, tipo assim, é uma obrigação fazer alguma coisa pra sair da rotina. Porque, né, é um dia especial, né?
0: É verdade. Valeu, Pedro. Obrigado pela participação. Oi.
2: Olá, BH. Eu sou Bruna, motorista de aplicativo.
0: E aí, Bruna?
2: Eu acho que no Dia dos Namorados tem que ter, sim, um... nem que seja uma lembrancinha.
0: É.
2: Né? É gostoso você ganhar um presente, trocar um presente.
0: É isso. Eu também acho. E você, o que acha, hein? Manda áudio pra gente aí. Participa. Tá chegando ela.
3: Oh,

0: Beautiful things that are. SMBH. Dance and Bun por aqui. Beautiful things. Aí, finalizando mais uma edição dos 45 de música. Sequência premiada rolando por aqui em junho. Você sabe. Ah, tem Copa do Mundo, tem Copa do Mundo. Tem festa junina, tem festa junina. Temos sim. Dia dos Namorados amanhã tem também. 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Bora lá, perde tempo não, BH. Presentão saindo pra você aqui, ó, Flaviano da Savassi, final do telefone 24, par de ingressos, vai curtir o Castelo Inflável Big Toy lá no Minas Shopping e também o copo exclusivo da sua BH. Parabéns, já sabe, né? 5 dias úteis pra retirar aqui seus prêmios, segunda a sexta, de 9 às 4 da tarde. Cola aqui, cola aqui. 2h44, BH.
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0: BH 2:48.
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0: Miranda, eu te seguro aqui na BH. 2h51, ó. Galera mandando áudio pra gente aqui, falando do dia dos namorados. Tem que ter presente, não tem que ter presente. 31992360714. Como é que é o dia dos namorados aí? É com presente ou sem, hein? Conta.
1: Oi, Lolo, oi, Marcela, aqui é o Neri.
0: Ô, Neri.
1: Eu e minha esposa vamos comemorar o 29º dia dos namorados juntos. E a gente nunca falhou no presente, sempre com surpresa. A gente nunca falou, escolhe lá o que você quer ganhar. Oh. A gente sempre faz surpresa um pro outro pra manter esse romance gostoso, viu? Não deixem de fazer isso pro casamento não esfriar nunca.
0: Tá aí a dica do Neri, 29 anos de casado. Valeu de montão pela participação. Eu acho que é mais ou menos isso aí, né? Pois é, aquele cuidado, aquele carinho ali. É um dia só no ano, gente, né? Claro que também depois tem aí Natal, né? Aniversário da pessoa. Mas enfim, é dia dos namorados, tem que lembrar.
2: Boa tarde, Marcelo. Boa tarde, Lolo. Gustavo, do bairro Maria Tereza. Em relação à trend, dia dos namorados, com certeza tem que dar presente para o namorado e para a esposa, né? Só para namorado não, viu, gente?
0: Ó.
2: E deixar em aberto aí uma trend para amanhã. Amante também recebe na presente
0: dos
2: dias do namorado?
0: Rapaz.
2: Um abraço, BHFM, melhor rádio do Brasil.
0: Para com isso aí, rapaz. Que é isso? Que é isso? É um tema. Mas é um bom tema isso aí, seria. O amor dos outros. Canta aí, Henrique e Juliano. Boa tarde para você.

Henrique Juliano, amor dos outros por aqui na sua BH. E aí, valeu de montão você que participou, mandou áudio com a gente por aqui no Conexão BH. Amanhã tem mais às 10 da matina. Vem aí o Célio Barbosa, Celinho tá na área pra mais uma edição dos 45 de música, é a sequência premiada. 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Eu sou Marcelo Rodrigues e a gente se fala amanhã, às 10 da matina. Valeu! 2h56 BH. Tchau!

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2: Você sabe que a gente sempre acaba virando assunto delicado nas rodinhas, né, comandante?
3: Com certeza.

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0: Menos é mais de Natan na BH. Pela última vez. Encerrando 45 minutos de música nessa tarde bacana de quinta-feira, dia 11 de junho. Todo mundo aqui já no ritmo da Copa. 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Manda pra gente no site ou no app. Finalzinho do mês, a gente joga na sua mão um cartão com crédito no valor de 10 mil reais. 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Sagrada Família, final do telefone 80. Charlene, beijo gostosinho. 5 dias úteis pra você colar na BH. Avenida Rádio Gabalha, 3502, quarto andar. 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
0: BH, 18 pras 4.
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0: Bora saber com ela, Lolo do Barreiro. Oi, Lolo, boa tarde.
4: Oi, Celinho, boa tarde pra você. Oi, melhor ouvinte do mundo. Bora de notícia?
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4: A Polícia Civil de Minas Gerais informou hoje que a ponte que foi retirada de um distrito de Prados, na região central do estado, foi vendida por um homem que acreditava ser o dono da estrutura. O caso está sendo investigado como furto qualificado e os envolvidos serão ouvidos. De acordo com o delegado responsável, o crime ocorreu no dia 3 de junho. De acordo com a investigação, o homem morava no imóvel onde a ponte estava instalada e teria entendido de forma equivocada que a estrutura fazia parte da propriedade. México e África do Sul se enfrentam daqui a pouquinho, às 16h, a estreia da Copa do Mundo, Celinho. Os times vão duelar no estádio Azteca. O México nunca passou das quartas de final, tem essa missão na terceira vez como anfitrião do torneio e, por outro lado, a África do Sul está no seu quarto mundial e pela primeira vez tenta ir além da fase de grupos. Shakira, Maná, J Balvin e mais estrelas da música participaram da festa de abertura da Copa do Mundo. A primeira das três cerimônias que abrem o evento esportivo aconteceu hoje na Cidade do México, antes do início da partida entre México e África do Sul. No centro do gramado estava a taça da Copa do Mundo, inflada em tamanho gigante, com um mini palco onde os artistas se apresentavam.
0: E tá bonito, hein?
4: Tá.
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4: Olha lá, vai começar, ó, Celinho.
0: Vai começar daqui a pouquinho.
4: Esse estádio é gigantesco. Nossa. Olha que coisa mais linda. Estádio Azteca.
0: Verdade.
4: Maravilhoso.
0: O Brasil foi campeão aí em 70, hein?
4: Ai, gente, haja coração, hein, Celinho? A Copa verdade. Vai começar.
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4: Bora?
0: Tudo dito?
4: Toma cafezinho, tudo dito.
0: Daqui a pouquinho você volta com mais notícias.
4: É, hoje é cafezinho, futebolzinho o dia inteiro. Bora.
0: Beijo, Lulu.
4: Beijo, Celinho.
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1: BH 11 para 5.

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12 sons mais pedidos nesta quinta-feira, dia 11 de junho. 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BH, faltando 3 para as 4.

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3: BH, boa tarde, faltando 2 para as 4.
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0: Aí, Charlene. Aí, Charlene.
1: Aí.
0: Bora. Esse aqui, senhoras e senhores, ó. Aliás, aquele ali é o Marcinho da percussão. Faz barulho pro Marcinho, faz barulho pro Marcinho.

0: Obrigado pela vida inteira, Derê, e valeu! Pra você que curtiu 45 minutos de música direto, manda as três pra gente no site ou no app da BH. Não esqueça de ler o regulamento, tire suas dúvidas, participe da sequência premiada.
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0: BH, faltando 16 para 5.

0: do hashtag BH com ela, Lolo. Oi, Lolo.
1: Oi, Celinho. Boa tarde mais uma vez pra você, pro melhor ouvinte do mundo também. Bora de notícia?
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1: A Secretaria de Estado de Justiça e Segurança Pública de Minas Gerais, por meio do Centro Integrado de Comando e Controle, lançou hoje a versão online do Disque Denúncia Unificado 181, o DDU 181. A nova ferramenta permite que os cidadãos registrem denúncias pela internet de forma anônima, gratuita e fica disponível 24 horas por dia. O serviço pode ser acessado pelo site ddu-web.homologação-prodenge.gov.br e não substitui o atendimento telefônico que já existe. O objetivo é ampliar os canais de comunicação entre a população e as forças de segurança. O México está vencendo a África do Sul na rodada de abertura do Grupo A da Copa do Mundo. 1-0, placar de momento. Estamos com 40 minutos do primeiro tempo. O gol foi marcado por Quiñones aos 8 minutos. Então é isso, ali. O México e a África do Sul abrindo a Copa do Mundo e tá dando os mexicanos até o momento.
0: Tô torcendo pra África fazer um gol ali.
1: Celin tá que tá, gente. Ele já tá vivendo a Copa do Mundo aqui já.
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1: Ainda falando sobre a Copa, Célio, os fãs da Anitta estavam procurando a cantora.
0: Oh.
1: Ela vai se apresentar na abertura. O que, que aconteceu que ela não cantou?
0: É
1: porque não é assim, gente. Porque vai ter uma cerimônia nos Estados Unidos, uma no Canadá e uma no México. Então, o México tá em campo, a do México já foi. Uhum. A Anitta vai se apresentar na abertura da Copa do Mundo na sexta-feira, né? Amanhã, quando será realizada a abertura do torneio nos Estados Unidos. Então é isso, turma. A Anitta tá escalada, tá no time.
0: Uhum.
1: Mas hoje era a vez só da galera do México, beleza?
0: Boa, tá explicado.
1: Amanhã tem Anitta.
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1: Tudo dito?
0: Tudo dito. Giro BH, segunda edição, às 6, hein?
1: Estaremos aqui, hein? Na hora.
0: Na hora. Beijo, Lulu.
1: Valeu, Celi. Ó.
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0: Faltando 4 para 5. 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Já volto, hein? Com Top Hits e as 12 músicas mais pedidas do dia.
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0: Rodrigo na BH. Gosta de rua? Por falar em rua, você tá por aí voltando pra casa, no trânsito, garradinho, tá de boa? Manda um áudio pra gente, porque daqui a pouquinho tem o Giro BH, segunda edição, e você participa, hein? Lá no 31992360714. Eu disse 31992360714. BH, faltando 6 para 6. Tá na hora.
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0: Oi, Lolo. Bora falar de Copa do Mundo?
2: Oi, Celinho. A Copa do Mundo começou. Nossa, começou. Neste momento, México e África do Sul estão se enfrentando na rodada de estreia. O México está vencendo por 2-0. E o mexicano Julián Quiñones foi o autor do primeiro gol da Copa do Mundo 2026. Ele abriu o placar na vitória, né? Por enquanto, na vitória do México sobre a África do Sul por 2-0. O jogador nasceu na Colômbia e se naturalizou e joga o primeiro Mundial da carreira pelo México. Nesta temporada, o atacante fez mais gols que o Cristiano Ronaldo. Olha. No Campeonato Saudita. O Quiñones fez 33 gols no último Saudita. Na temporada toda foram 37. Já o Cristiano fez 30 gols na temporada e no Sauditão, 28 gols.
0: Eu vou te falar, viu? Tá torcendo ali pra África, mas...
2: Vai dar
0: dois
2: não,
0: expulsos,
2: né?
0: Ali, não dá não. 2-0 pro México.
2: 44 minutos do segundo tempo. Daqui tá a pouquinho os acréscimos.
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2: Já chega junto com a gente. Porque de agora até as 8 da noite tem Giro BH segunda edição. Muita música, prêmios, informação e ela, Lolo do Barreiro. Oi, Lolo, boa noite.
3: Ei, Celinho, buenas noches.
2: Buenas.
3: Buenas noches, porque o México está em campo na Copa do Mundo, então teremos que hablar espanhol.
2: É? Então tô ferrado.
3: Buenas noches.
2: De nada.
3: Já temos aí, ó, Julián Quiñones, o autor e do aqui, primeiro gol da Copa do
2: juizão
3: Mundo.
2: Juizão brasileiro distribuiu cartão vermelho com força ali, né?
3: Não. Tarjetas rojas.
2: É, isso aí que é o cartão?
3: Tarjetas rojas.
2: Tarjetas é o cartão vermelho?
3: Isso.
2: Olha,
3: tá vendo?
2: Um do México expulso e dois da África do Sul.
3: Muito bem, é climinha de Copa do Mundo, Celinho. Muito boa noite pra você, melhor ouvinte do mundo. Quero saber, será que a turma tá dando aquele jeitinho pra ver a Copa,
2: é
3: Celinho?
2: Mesmo?
3: Será que a turma tá um olho no notebook, um olho no documento que tem que assinar e o outro no YouTube, na TV? Como é que tá aí esse clima de Copa do Mundo? Pode contar pra gente também. 31992360714. Como é que tá o trânsito? Será que tem gente aí que nem viu nada de Copa? Só tá agarrado?
2: Tá
3: aí por algum lugar de Belo Horizonte ou da região metropolitana. Esse é o nosso WhatsApp e vamos juntos até as 8 da noite. Olha lá, acabou, ó. Acabou o primeiro jogo da Copa.
2: Acabou o primeiro jogo da Copa.
3: O México venceu, então, a África do Sul por 2-0. Celinho, que estádio maravilhoso.
2: Lindo,
3: estádio
2: lindo
3: Azteca,
2: mesmo.
3: Gigantesco. Olha. Ai, ai, até julho, hein? Essa falação de Copa vai ser bom demais.
2: A gente vai levantar a taça aí de novo, hein?
3: Você acha?
2: De novo.
3: Sei não,
2: repetir
3: hein?
2: 70,
3: será?
2: Hein?
3: Será? Afinal, vai ser nos Estados Unidos.
2: Ah, vai ser nos Estados Unidos? Vai ser?
3: Sim, não? Afinal não é no México,
2: mesmo.
3: Não. É nos Estados Unidos.
2: E se que a Copa é em três países.
3: Três países: Canadá, Estados Unidos e México.

0: Muito bem.
1: Lolo, tem presente, hein?
0: Bora.
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1: Vai lá. O que você preparou para esse programa de hoje, quinta-feira, 11 de junho, Lulu?
0: Celinho, o BH lidera vacinação contra a gripe no Sudeste e tem melhor desempenho entre as capitais. Delegada casada com um empresário que matou o gari tem licença renovada mais uma vez. E por último, a Kel, olha lá, aos dois chapeleiros lá na televisão, Vilani e o Roger.
1: Chapéu mexicano.
0: Sombreiro.
1: Ah, chama sombreiro.
0: Sombreiro,
1: olha,
0: muito
1: cê,
0: bem.
1: Você tá por dentro de tudo, hein?
0: Eu tô te falando.
1: Uma mexicana.
0: Habla e habla. Eu sou formada na Universidade de RBD, meu filho. Me respeita.
1: Essa conhece mesmo.
0: E por último, aquela que eu separei pra gente aqui. Daminha de honra rouba a cena com reação a beijo no casamento dos pais. Gostou não, hein?
1: A daminha não gostou não? Do beijo dos pais?
0: Foi lá entregar as florzinhas, a aliança, olhou assim.
1: A carinha.
0: Que é, hein, que vocês estão beijando aí, hein?
1: Ai, que nojo. Daqui a pouquinho você conta, né, Lolo?
0: Exatamente, no finalzinho da primeira hora, Celinho.
1: Começou.
0: Pra cima.

0: Guilherme Benuto e Panda. Esse é o Giro BH com as principais notícias do dia. Ô, Lolo.
1: Oi.
0: Esse aqui é o hino do México agora?
1: Peraí, deixa eu ouvir. É. Pra quem não conhece, esse é o hino do México. Se você ouviu alguma outra coisa, se você ouviu alguma outra coisa hoje antes da bola rolar, era mentira. Aquele hino lá é falso. O hino é esse aí, ó.
0: Luana mudou o hino do México.
1: Não, fui eu, não.
0: Foi não?
1: Não, o hino é interpretado por uma grande banda. É RBD.
0: RBD.
1: Esse aí, ó.
0: Mas não, da música?
1: Rebelde. A música chama Rebelde.
0: Rebelde.
1: Pois é, muito bem. Lohana também é cultura, tá, gente?
0: Sei.
1: Olha só, vamos falar da Prefeitura de Belo Horizonte. É o seguinte, Celinho, Belo Horizonte alcançou um dos maiores, resultados do Brasil na campanha de vacinação contra a gripe, de acordo com a Prefeitura de BH. Com 54,05% de cobertura vacinal entre o público-alvo, a capital mineira é a líder do Sudeste. O resultado é registrado pelo sistema Localiza SUS do Ministério da Saúde e reflete uma política ativa da Prefeitura de BH. A cidade supera com folga outras capitais da região, como Vitória, que tem 43,47% da cobertura vacinal, São Paulo com 43,08% e Rio de Janeiro com 32,06%. BH, então, consolida-se como referência em mobilização e proteção da população. BH ocupa a posição de destaque também no cenário nacional, praticamente empatada com Porto Alegre, primeira colocada entre as capitais brasileiras. A campanha segue ativa. Uhum. Em Belo Horizonte, a vacina contra a gripe está disponível nos centros de saúde, no serviço de atenção à saúde do viajante e também em postos extras distribuídos pela cidade. É, Celinho,
0: importante. Eu tenho que ir, não fui até hoje, você acredita?
1: Importante.
0: Falei que ia e não fui, mas vou.
1: Não, vai lá tomar sua vacina da gripe.
0: Tomar, ainda mais que esse tempo. Você viu que choveu hoje?
1: Agora eu vou falar uma coisa pra você. Chuva em junho é brincadeira, hein?
0: Eu não lembro.
1: Eu também não lembro, não. Tava falando isso aqui hoje, que se choveu em junho, eu não me recordo.
0: Tá fazendo frio e com chuva.
1: Aí é loucura, né?
0: É, saúde não aguenta. Ô, Lolo.
1: Oi.
0: 31992360714.
1: Bora ouvir a nossa galera? Oi.
0: Agora.
2: Ei, Lolo do Barreiro.
1: Opa.
2: Ei, Celinho, molequinho de João Mão Levais.
0: Fala, molequinho.
2: Voltando da Liz na linha verde pra pegar Cristiano Machado ali.
0: Como é que tá aí?
2: E subir sentido Shopping Del Rey pra pegar Amazonas ali, tá bom? Por enquanto, o trânsito tá daquele jeito, suave.
0: Suave.
2: Tá indo, mas não tá agarrando, não. Tá indo devagarzinho, mas
0: que bom.
2: Tá dando pra ir, tá bom? No mais, papai do céu abençoa cada um de vocês. Beijo no coração.
0: Amém.
2: De vocês.
0: Valeu, molequinho.
1: Obrigada. Quem mais tá com a gente?
3: Boa noite. Fala, Lolo. E aí, Salinho?
0: E aí?
3: Aqui, galera. Quem está vindo pra Betim, a partir de... do Sapucaias até no Alterosa ali, ó, na Via Expressa, tá tudo garrado. E a Marco Túlio também. Tem um acidente que teve mais cedo ali, por volta de 1 hora da tarde, que o rapaz arrancou
0: até agora
3: o poste. Então tá agarradaço. Quem for por ali, tenta dar um jeito pra ir pra outro lugar. Que quem fala é o Nadilson, motorista de APP.
1: Valeu, Nadilson.
0: Obrigado, Nadilson. Ajudando os amiguinhos aí, ó.
1: Muito bem.
0: Tomarem uma outra rota.
1: Exatamente.
0: Olha, Lolo, esse programa aqui é fundamental a participação dos melhores ouvintes do mundo, né?
1: Vem com a gente no 319-9236-0714.

0: Ferrugem e Sorriso Maroto, apaguei pra todos. São 6:20. O que você conta agora, Lulu?
1: Celinho, a delegada de polícia Ana Paula Lamego Balbino, que é esposa do empresário Renê da Silva Nogueira Júnior, acusado de matar a tiros o gari Laudemir de Souza Fernandes em agosto do ano passado, teve a licença prorrogada por mais 60 dias. A informação foi publicada no Diário Oficial de Minas Gerais. Com a renovação, a Ana Paula vai continuar afastada das atividades até dia 9 de agosto. Caso ela não volte para o trabalho em 13 de agosto, ela vai completar um ano longe das funções na Polícia Civil. Ana Paula foi afastada das funções, entrou em licença médica 2 dias após o crime. Renê da Silva Nogueira Júnior é réu pelo assassinato do gari Laudemir, morto a tiros enquanto trabalhava na coleta de lixo no bairro Vista Alegre.
0: 6:21. Turma mandou pra gente áudio aqui, Lolo.
1: 319-9236-0714.
2: Boa noite, Lolo. Boa noite, Celinho.
1: Tudo bem?
2: Desses, Betinho. Tem um veículo na Via Expressa, sentido Betim Contagem, próximo ao Mater Dei. O veículo pegou fogo. Muita atenção aí no trânsito, gente.
0: Nossa, deve estar complicado lá, hein?
1: Paciência, ouvidinho ligado aqui com a gente na BH. Quem mais?
0: Fica aí.
3: Fala, BH. Aqui é o Jean Carlos, entregador da Amazon.
0: Fala, Jean Carlos.
3: Tô aqui no centrão de BH fazendo as entregas aqui e eu vou falar com você, tá?
0: Fala.
3: Não tem pra onde fugir, não.
1: Ah, é mesmo?
3: Tudo parado. Amazonas.
0: Tudo parado.
1: Tudo ruim.
3: Aqui onde é que eu tô, tudo parado.
0: Ah.
3: É, 300 metros é 10 minutos de carro. Então, quem puder, evite o centro.
0: Ó, quem puder, boa, evite o centro.
1: Boa.
0: Imagina
1: dica.
0: Você que trabalha com entrega e ainda no centro garrado. Aí complica demais, é.
4: Boa noite, Celinho.
0: Opa, boa
4: aqui
0: noite.
4: É a Sidoca, da Body Control.
0: Olha.
4: Não vi falar nada de trânsito, que eu tô em casa. Dá um alô pra vocês aí. Boa noite.
0: Boa noite, Cida. Beijo pra você. Amanhã cedo tô aí.
1: Ó. Oh.
0: É, academia.
1: Academia, né? Ele tá todo fortinho, Celinho, galera.
0: Quero ficar um velho bombadinho.

0: CBH 102.1, todo mundo se encontra aqui, Henrique Castro, menos é mais, nem pagando. São 6 horas e 28 minutos. Alô, Lô.
1: Ô, Celinho.
0: O que você vai contar pra gente agora?
1: Então, antes da gente chamar a galera com o trânsito, eu tava vendo aqui uma postagem da Globoplay falando um pouquinho sobre o ano em como era o mundo quando o Brasil foi pentacampeão, né? Vocês, por exemplo, Celinho, se lembra que o ano que o Brasil foi pentacampeão foi o ano da estreia do BBB?
0: Foi?
1: Primeiro BBB em 2002.
0: 2002.
1: 2002. Sabe o que mais estava acontecendo em 2002? O clone estava em alta.
0: A novela do clone?
1: Estávamos acompanhando a saga de Jade, Lucas e aquela turma toda.
0: Uhum.
1: Ah, muito ouro, Inxalá.
0: Inxalá.
1: Novela também que estava bombando. Sabe o que mais estava rolando?
0: O quê?
1: Cidade de Deus estreava nos cinemas
0: filme,
1: em
0: Cidade
1: 2002.
0: De
1: muito bem. O celular... O top da época era o Siemens A50.
0: Tá
1: quem lembra do Siemens A50? Esse aqui, ó. Olha aqui.
0: Eu lembro, eu tive um desse.
1: Eu tive um desse aqui também. Esse era o celular da moda. E o Rouge lançava Ragatanga. Em 2002, todo mundo estava possuído pelo ritmo Ragatanga.
0: Sensacional, hein?
1: Última vez que o Brasil levantou uma taça, o mundo mudou de lá pra cá, hein, Celinho?
0: E o Ronaldinho,
1: você não acha, não?
0: Fenômeno, jogou demais.
1: Não, e ele tinha o corte de cabelo do Cascão.
0: Tinha. Mas não era só o Ronaldinho, né? Tinha o Cafu, Roberto Carlos.
1: Roberto Carlos.
0: Rivaldo. Ronaldinho Gaúcho.
1: Muito
0: como
1: bem.
0: Dizia o Galvão, você lembra? Ele gostava dos R's.
1: Gostava.
0: Era.
1: Ronaldinho.
0: Os quatro R's.
1: Muito
0: ele
1: bem.
0: Adorava.
1: Esses aí a galera não gosta muito, não.
0: Ô, Lolo, hoje em dia, nossa seleção, se perguntar nome de jogadores da seleção pra muita gente, a galera não sabe mais.
1: É verdade, tem
0: a seleção
1: gente que
0: atual
1: não acompanha tanto
0: igual 2002.
1: É verdade.
0: 2002 você sabia, todo mundo jogava ali naquela seleção.
1: Não, e 2002 ainda tinha a treta lá, hein?
0: Ah.
1: Não levou o Romário.
0: É.
1: Ainda tinha outro
0: o Brasil inteiro pediu
1: ficou
0: o Romário.
1: Ficou pra trás, tinha um R.
0: Imagina o Romário na Copa, meu Deus do céu. Ô, Lolo, como é que faz pra te seguir nas redes sociais?
1: Vai lá, gente, no Instagram. Primeiro, seguir a rádio, @ Rádio BHFM, curtir as melhores promoções, os bastidores. Quem quiser acompanhar a Lolo, pode seguir lá, Lohana Lima, L-O-H-A-N-N-A, Lohana Lima. Pode seguir o Celinho também.
0: Segue lá.
1: Célio BHFM, estamos no Instagram, turma.
0: Lolo.
1: Oi.
0: Tem áudio aqui, ó.
1: Bora ouvir?
2: Boa noite, Celinho. Boa noite, Lolo. Aqui quem fala é o Arley do Jardim Filadélfia.
1: Tudo bem?
2: Enfim, a Copa chegou, né?
0: Chegou.
2: E eu gostei do primeiro jogo, assim, não que eu vi o jogo todo, mas tô gostando por causa do trânsito, porque parece que a galera ficou pra trás pra assistir o jogo, né?
0: É mesmo?
2: Saí do Sagrada Família, era 17h50. Já tô chegando aqui no Ipanema aqui.
1: Ó.
0: Rapidinho.
2: Agora que vai dar... Enfim, gastei uns 20 minutinhos, o trânsito tava suave na nave, região do Padre Eustáquio ali, ó. Tava tranquilinho, tranquilinho. Que a galera continue assistindo o jogo por um bom tempo, tá?
1: Muito bem.
2: Vamos que vamos, hein? BHFM no meu ritmo.
0: Sempre. Tem mais um aqui, Lolo.
1: Oi.
3: Boa noite, Celinho Lolo.
1: Tudo bem?
3: Aqui.
0: Opa, Lolo é
3: no
0: outra coisa.
3: No centrão de BH.
1: Célio,
3: tudo
1: para.
3: Agarrado aqui no viaduto Itamafranco. Não vem pra cá não, viu, galera?
1: Vai lá não.
3: Tudo congestionado aqui no Itamafranco, hein, galera? Se tiver outra alternativa aí pra pegar, hein?
0: Beijo, lindona.
1: Excelente.
4: A BH 102.1 tá sendo a número 1, top 1 aqui no Rio, na região dos Lagos.
1: Que
4: Cabo
1: isso?
4: Frio. Quem fala aqui é Luciano Souza.
0: Ô, Luciano.
4: Tamo junto, galerinha. Valeu. Boa noite a todos.
0: Lolo, tá dominado lá no Rio, hein?
1: Ah, eu queria.
0: Região dos Lagos, Cabo Frio, né?
1: Eu adoro.
0: Também.
1: Eu adoro.
0: Mas que a água é fria, é?
1: Nossa, a água lá é complicada.
0: Gelada.
1: Viu? Pezinho da gente fica, ó. Até,
0: tá
1: a gente fica até sem sentir a sola do pé. Pelo
0: fica
1: amor
0: mesmo.
1: De Deus.
0: Ó, 31992360714. 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
1: 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Na BH 6:32.
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0: É a parte da música que eu mais gosto, é quando o Ronaldinho Gaúcho chega. Parece perdidão ali, chegou atrasado.
1: Bem aleatório, né?
0: Bem aleatório.
1: Muito bem.
0: Faltando 19 para 7. Ô, Lolo.
1: Oiê.
0: Você vai falar de quem hoje?
1: Eu vou falar da Copa do Mundo
0: ainda. Copa do Mundo?
1: Ô, gente, não tem outro assunto, não.
0: Não tem como.
1: É o seguinte, hoje nós já tivemos México e África do Sul, jogo da rodada de estreia. E Shakira, Maná, J Balvin e Belinda, entre outras estrelas da música, participaram da festa de abertura da Copa do Mundo. A primeira das três cerimônias. O pessoal ficou procurando. O pessoal não entendeu bem essa questão das cerimônias. Vamos lá, turma. São três sedes. Então o México jogou, teve a sua cerimônia de abertura.
0: Teve.
1: O Canadá vai estrear, amanhã vai ter a sua. Estados Unidos vai estrear, vai ter a sua. É diferente dessa vez, não é uma única cerimônia de abertura. Cada sede vai ter a sua. E por lá, apresentaram-se então Shakira, Maná, J Balvin, Belinda, entre outros. No centro do gramado do Estádio Azteca estava a taça da Copa do Mundo, inflada em tamanho gigante, com um mini palco onde os artistas se apresentavam. Por que que eu tô explicando isso? Muita gente sentiu falta da Anitta. A galera sabe que a Anitta vai se apresentar na abertura da Copa do Mundo. A Anitta se apresenta na sede dos Estados Unidos. Então, os Estados Unidos estreiam amanhã, jogo às 10 da noite, contra o Paraguai.
0: Oh, vai ser jogão.
1: Pouquinho antes, então, a cerimônia de abertura com a nossa brasileira Anitta, entre outros artistas, Celinho.
0: Não vou perder de jeito nenhum.
1: Muito bem.
0: Às 10 da noite, você falou, né?
1: Isso, e o Canadá vai jogar amanhã também, só que às 4 da tarde. Então, o Canadá, pouquinho antes, tem também a sua cerimônia de abertura. O Canadá vai estrear contra a Bósnia.
0: Agora, hoje ainda tem jogo, 11 da noite?
1: Hoje tem, hein?
0: Tcheco,
1: República Tcheca.
0: República Tcheca?
1: Isso.
0: Você tá rindo porque
1: não, porque você falou que
0: é Tchecoslováquia.
1: É, tá bem antiga essa nomenclatura aí.
0: Eu sou bem antigo, né? Entreguei minha idade. Situação República de trânsito nesta noite de quinta-feira, dia 11 de junho, Lolo.
1: Bora ouvir a galera? Oiê!
2: Boa noite, Celinho. Boa noite, Lolo. Quem está falando é o Mário Márcio. Eu moro aqui no bairro Vila Ideal. Olha, eu cheguei agora na Renato Azeredo aqui. Está tranquilo. O trânsito está tranquilo. 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
0: Agora ele, Charles Porcar. Fala, Charles.
1: Oi, Charles.
3: Boa noite, Celinho. Boa noite, Lolo do Barreiro. Tudo bem, Charles Porcar? É Senabilo Machado aqui.
0: Tá
3: pesado, mas tá fluindo. Ele volta.
0: Pesado, mas viu? Tá fluindo.
3: Aqui no entre ali de Melo e Glória aqui. Tá só o final.
0: Uhum.
3: E vocês, tudo bem?
1: Tudo bom.
0: Tudo bom.
1: Na tranquilidade.
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0: Valeu, Charles. Aquele abraço.

0: de Matheus na BH Ranking. Faltando 11 para 7. Tá na hora de você contar da menininha lá, né?
1: Roubou a cena no casamento dos pais com uma carinha um tanto quanto emburrada quando os pais se beijaram,
0: não
1: viu?
0: Não gostou,
1: não curtiu, não. Ah. Uma internauta questionou ao ver as fotos. Estou morrendo de rir, por que ela está tão brava com vocês? Muito bem, Celinho. A expressão mal-humorada da pequena, que se chama Josi, era daminha de honra, contrastou com a alegria do casal durante o beijo após o sim na igreja. A menina permaneceu emburrada por um bom tempo, viu? O casamento foi realizado em novembro do ano passado nos Estados Unidos, mas as imagens só viralizaram recentemente após uma postagem no TikTok no fim do ano. Foram mais de 4 milhões e 300 mil visualizações. Inclusive, internautas chegaram a comparar a expressão da menininha de 3 anos com a de personagens de filme de terror. Sabe quando...
0: Que isso?
1: A menininha chega assim...
0: Carinha de mal.
1: Pois é. Uhum. E aí, muita gente começou a especular, né? Será que ela tava sem dormir? Que ela ficou estressada?
0: Ou era ciúme do pai ou da mãe?
1: Pois é. Apesar da expressão da filha, a Hannah, que é a mãe, garantiu à mídia local que ela curtiu bastante o casamento. E aí ela disse o seguinte: a minha filha não é do tipo que esconde o que sente. Você sempre vai saber como ela se sente pelas suas expressões. Deve ter sido uma combinação de fatores que explicam a reação dela. Diz ela que o humor da menininha já não estava bom. Ela tinha ficado doente a semana inteira antes do casamento. Já estava na hora de dormir. E o principal motivo foi que ela não gostou do fato do pai dela ter beijado a mãe enquanto todos comemoravam. Ela achou esquisito.
0: Entendi.
1: Como assim? Beijo, fica todo mundo batendo palma. Que é? O que eles estão fazendo isso? Ela disse que a menininha é muito expressiva, então ficou difícil disfarçar a cara. Eu não julgo não, porque... minha cara também pras coisas, gente. Eu posso estar caladinha, mas todo mundo sabe o que eu tô pensando.
0: Verdade.
1: Não é? Eu sou um pouco expressiva também, né, Celinho? Às vezes. Tem até que melhorar isso aí, gente.
0: Olhar pra cara de Lulu e falar assim: ih, que o Lulu tá pensando
1: que
0: aí?
1: O que a Hannah tem ali?
0: O que ela tem, hein?
1: Pois é.
0: Tá emburradinha hoje.
1: Emburradinha.
0: Faltando 9 para 7. Vamos ouvir nossa audiência?
1: Bora.
2: Boa noite, Lolo. Boa noite, Celinho.
1: Tudo bom?
2: Aqui é a Alice Chantal. A BR-040 e a rua do Shopping Contagem tá toda agarrada, mas eu tô curtindo a BHFM.
1: Ah,
2: beijo,
1: que delícia.
2: Tchau.
1: Obrigada pela sua companhia e pela audiência. Beijo.
3: Boa noite, Lolo. Boa noite, Celinho.
1: Tudo bom?
3: É. Os ouvintes, os torcedores, na verdade, que viram jogo, pelo visto, não são os mesmos que fazem esse trajeto aqui, que passa pela Via Expressa, Tereza Cristina, Viaduto Itamar Franco, não.
0: E aí tá agarrado.
3: Porque aqui, meu filho, todo mundo tá indo pra casa, tudo agarrado.
0: Tudo agarrado.
3: Tudo parado.
1: Ixi.
3: Mas é isso. Beijo pra vocês.
1: Beijo.
0: Beijo, Fernanda. 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Dá tempo ainda de se cadastrar, né, Lolo?
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0: que eu faço agora? Eu não, a Lolo. 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Quem leva, Lulu?
1: O Daniel, o final do telefone celular 15, ele que mora no bairro Amazonas, em Contagem. Daniel, você tem 5 dias úteis para passar na BHFM, Avenida Raja Gabalha, 3.502, quarto andar, de 9 da manhã até as 4 da tarde, para retirar o seu prêmio. 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
1: 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Já ia passar o WhatsApp, mas o WhatsApp é pro tema.
0: É, pro tema.
1: Que vem aí agora. É isso aí, Sérgio.
0: Agora.
1: Muito bem.
0: Qual será o tema de hoje?
1: Então, gente, vamos voltar um tiquinho na Copa do Mundo. Não tem como a gente ficar de fora. Não tem como a gente falar de outro assunto. E eu quero saber do melhor ouvinte do mundo o seguinte: Copa do Mundo, jogo do Brasil, sábado tem. Quero saber o seguinte: pra você, melhor ouvinte do mundo, jogo do Brasil, Copa do Mundo, é em casa fazendo churrasco ou é na rua fazendo festa pelos botecos? Show, encontrando a galera, celebrando por aí. Conta pra gente o que você vai fazer aí de bom na sexta-feira, na estreia do Brasil. 31992360714. Você, Celinho?
0: Eu sou da turma que prefere ficar em casa fazendo um churrasinho ali, ó.
1: Eu também gosto. Gosto mais de reunir poucas pessoas, fazer um churrasquinho. Bora ver o Brasil?
0: Torcer pro Brasil, aquela emoção toda. Ai, meu Deus.
1: Outros jogos também eu gosto de assistir com a galera. Assim,
0: também gosto.
1: Tem outras seleções aí que eu quero ver também, viu, Celinho? Tem muito jogo bom nessa Copa.
0: Eu quero ver a França, eu quero ver a Espanha jogando.
1: Quero ver Portugal.
0: Tem muita gente falando bem de Portugal. Quero ver.
1: Muito bem. É isso que a gente quer saber, melhor ouvinte do mundo. Conta aí, pra você, Copa do Mundo, joguinho do Brasil, é em casa fazendo churrasquinho? Ou é na rua, nos botecos, encontrando a galera, fazendo festa com a turma? Conta aí, vamos juntos até as 8 da noite. Na BH, 6h57.
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0: Esportes.
1: Então vamos lá. A gente está vivendo esse clima de Copa do Mundo. Legal demais.
2: Celin, hoje já tivemos México abrindo a Copa do Mundo contra a África do Sul. Venceu a partida por 2-0 e tem jogo hoje. Vocês pensam que acabou?
1: Nossa,
2: não acabou.
1: Pena que eu não vou assistir.
2: Tem Coreia do Sul e República Tcheca, jogo às 11 horas da noite. Celin, tá tarde pra você, Celin?
1: Ah, eu sou um velhinho, eu durmo cedo.
2: Oh, meu Deus.
1: Vou pra cama bem cedo.
2: De pantufinha e tudo.
1: Pantufas,
2: muito bem, mas ó, fica assim não.
1: Cabeça.
2: Amanhã tem jogo também. Vai ter jogo todo dia, agora pra sempre.
1: Todo
2: olha só.
1: Dia.
2: Canadá e Bósnia, jogo às 4 horas da tarde.
1: Canadá e Bósnia,
2: jogo de amanhã. Vai ter também Estados Unidos e Paraguai às 10 horas
1: aí
2: da noite.
1: Paraguai.
2: Você vai assistir?
1: Vou.
2: Tem certeza?
1: 10 horas da noite?
2: Sim.
1: Vou não. Vou
2: vai não? Vai perder?
1: Vou perder.
2: Você vai perder a cerimônia de abertura, não acredito.
1: É, mas 10 horas da noite.
2: Muito bem.
1: Vou ver a cerimônia de abertura e depois... Pô,
2: vai dormir. Muito bem, Celinho. Então, esses são os jogos que nós temos. Temos jogos hoje, temos jogos amanhã. Copa do Mundo já começou, galera. E o Brasil estreia na...
1: Nossa.
2: Lá no sábado.
1: 7 horas da noite.
2: 7 horas da noite contra o Marrocos, jogo então importante. O Brasil que tá no grupo que tem
0: Brasil.
2: Escócia, Haiti e Marrocos.
1: 2-0 pro Brasil.
2: 2-0?
1: 2-0.
2: Eu acho que vai ficar 2-1.
1: 2-1? Marrocos vai fazer gol?
2: Marrocos é o atual quarto lugar.
1: É,
2: na Copa passada, o Marrocos ficou em quarto lugar, Celin. Você não lembra, não?
1: Verdade, esqueci.
2: Foi Marrocos e Croácia que decidiram a disputa do terceiro lugar, Celin. Você tá
1: Brasil
2: achando que os marroquinos são bobos.
1: Dá azar com os timinhos assim, que você acha que não vai dar nada. Você fala, vai lá. Oh,
2: os timinhos assim, olha ele falando do Marrocos, gente.
1: Olha, perto da seleção brasileira, a gente o quê? 5 vezes campeão do mundo.
2: É, mas...
1: Quantas Copas o Marrocos tem?
2: Ué, mas aí...
1: Uma.
2: Mas também, futebol é momento também, ué.
1: É, tem isso mesmo.
2: Ué. E aí?
1: Mas esse vai ser o nosso momento.
2: Vocês já estão vendo como é que o Celin é, né? Vocês já estão vendo.
1: Já tô desfazendo os times pequenos da Copa, né?
2: É, pois é. Ó, chamou o Marrocos de pequeno.
1: Olha, olha o nosso tema de hoje.
2: Olha o desdém dele, olha o desdém. Ô, Celin, nosso tema é o seguinte.
1: Se o Galo jogar com o Marrocos, o Galo ganha.
2: Ô, Celin.
1: Ó, pra você ver. Te falar,
2: o Atlético perdendo na Sul-Americana.
1: A situação do Galo hoje, o Galo ganha do Marrocos.
2: O Atlético perdendo os jogos na Sul-Americana aqui, empatando. o Celin nessa aí. Ô, gente, eu vou te falar em sério. Brincadeira, hein?
1: Brincadeira.
2: Celin, até esqueci o que eu ia fazer.
1: O
2: que a gente ia fazer agora?
1: Ah, tá.
2: Copa do Mundo pra você, melhor ouvinte do mundo. É em casa fazendo um churrasquinho, reunindo a galera, ou na rua fazendo festa, indo pros botecos, assistindo o jogo em telão. Conta pra gente, 31992360714.
3: Olá, Celinho. Olá, Lulu.
2: Boa
3: noite.
2: Tudo bem?
3: Daniel aqui de Portugal.
1: Ontem,
3: você tá onde?
1: Portugal,
3: já estou aqui. E aquele negócio, né? A Copa aí. Brasilão, nosso querido Brasil, né? Não vejo a hora de estarmos juntos aí, torcendo. Churrasquinho tem que ser em casa, com a galera. E já tô pensando na próxima Copa ainda de 2030, que vai ser aqui em Portugal,
2: boa,
3: viu?
2: Coisa boa.
3: Já adiantando pra você aí, ó. Vai dar nós. Uhul, BH, 100% Brasil.
2: Isso aí.
1: Boa, Daniel.
2: Valeu.
1: Tem mais aqui, ó.
2: Oiê.
4: Boa noite, Lulu. Boa noite, Celinho. Sobre o tema de hoje.
2: Conta aí.
4: Jogo do Brasil tem que ser na rua, gente.
1: Na rua?
4: Porque vai que não perde. Pelo menos vai estar com a rapaziada ali na rua, zoando.
1: Uhum.
4: Né? Pelo menos.
2: Pelo menos.
4: Mas tem que ser na rua.
1: Tem que ser na rua.
4: 319-9236-0714.
1: Bora, Brasil!
2: Demais.
1: Tá demais, Isaac!
2: Ô, Isaac, qualquer dia vem cá, menino.
1: Vem conhecer a gente.
2: Vou apresentar aqui junto com o Celin. Tá vocês dois aqui. Imagina a resenha.
1: Nossa.
2: Você tá doido.
1: Imagina.
5: Boa noite, Lulu do Barreiro, Celinho, de novo, Charles por cá. O negócio é na rua, na folia, no boteco, na vida.
1: O Charles gosta de bagunça,
5: né? Parando um do outro e ponto. Entendeu? Negócio de casa fazer churrasco. Churrasco é no boteco. Uma porção de alguma coisa.
1: Porção de
5: uma gelada e deixa descer, né, velho?
1: É isso.
5: E ó, não tem pra ninguém. É 3-0 Brasil e pronto.
1: Poxa.
5: Demorou. É nóis, BHFM, melhor rádio do mundo.
1: Charles, Gravou 3x0, eu 2x0 e você 2x1.
2: Nossa, Elinha, a gente não gosta de rua pra jogo, não, é, nós dois. Nós estamos perdendo. Nós dois. Rua. Eu gosto de ficar lá em casa, ver jogo quietinha. Nossa, sofazinho.
1: Faz uma, aquela pipoca.
2: O quê? Uma porçãozinha ali, vamos faz lá. Um tiragosto. Tá bom demais, caçar rua.
1: Bora participar, turma? Manda áudio aí, né, Lulu?
2: 319-9236-0714.
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0: Henrique Juliano, vidinha de balada. São 7h19, giro BH até às 8h. E o nosso tema, Lulu?
1: Jogo do Brasil no sábado, Copa do Mundo como um todo. E aí, galera? Jogo é na rua fazendo festa ou é em casa fazendo aquele churrasquinho, aquele petisquinho mais de boa? Conta pra gente,
0: 319-9236-0714.
2: Lulu, Celinho, boa noite.
1: Boa noite.
2: Aqui é o Ângelo, taxista.
1: Oi, Ângelo.
2: Pois é, ainda vamos assistir sábado lá no lote lá. São as 5 famílias, nós vamos reunir. Vamos fazer caldo.
1: Ó, oh, coisa
2: com
1: boa.
2: 5, 6 tipos de caldo. What? E com a cerveja também, né, Celin?
3: É, não pode faltar, não. Pode
2: um não. Abraço.
3: Um abraço. Tem mais, Lulu?
1: Tem mais?
4: Fala, Lolo. Fala, Celinho. Boa noite. Aqui é o Regis do Morro Alto. Finalizando aqui o plantãozinho de 24 horas. Tô só o pó da rabiola.
3: Nossa.
4: Tô firme igual prego no angu. Mas vamos lá. É, sobre a enquete de hoje, eu prefiro assistir em casa fazendo churrasco, viu? É mais tranquilo, mais de boa, com os amigos. É isso
1: aí, ó.
4: Um grande beijo.
1: É da nossa turma aí, Celinho.
3: É dia da nossa turma.
5: Alô, boa noite. Boa noite, Celinho.
1: Tudo bem?
5: Gente, dia de jogo é bagunça.
1: Oh.
5: Onde que for, se for na minha casa, se for na casa do vizinho, pode me chamar, gente.
3: Gosto
5: eu moro no apartamento, não posso fazer churrasco, não.
3: Ah,
5: mas eu tô animada, qualquer coisa. Lolo, tô cansei, viu? 2-1 pro Brasil.
1: Boa.
5: Se Deus quiser, vamos que vamos. Beijo.
0: Beijo, Deinha. Obrigado. 7h21. Manda seu áudio também, né, Lulu?
1: 319-9236-0714.

0: segunda edição? 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

0: Esse é o Giro BH, segunda edição, e o nosso tema tá no ar, né, Lulu?
1: Bora saber do melhor ouvinte do mundo. É o seguinte, pra você, Copa do Mundo é na rua fazendo festa?
0: Gosta de farra?
1: Ou é em casa fazendo aquele churrasquinho básico? Bora ouvir? Oiê!
2: Boa noite, Lulu. Boa noite, Celinho. Quem tá falando aqui é Anderson de Almenara.
0: Homem,
2: cara, Copa do Mundo é evento.
0: Evento.
2: É como se fosse um evento. É uma festa que só acontece de 4 em 4 anos.
0: É.
2: Então, a Copa do Mundo tem que ser muvuca, barzinho lotado, galera junta, churrasco e pau quebrando. Ganhando, perdendo, é festa do mesmo jeito. Copa do Mundo é um evento que... sem comparação.
0: Boa.
1: Valeu.
0: Tem mais um aqui, ó.
3: Boa noite, Dodô do Barreiro. Boa noite, Celinho. Boa noite, BHFM. Tudo bem, gente?
0: Tudo bem.
3: Aqui, sobre o jogo, a comunidade está toda pintando a rua.
0: Oh.
3: As ruas estão ficando enfeitadas. Só não pode acontecer de perder, hein?
0: Vai não,
3: tá mole nessa não, hein?
0: Vai dar não.
3: O Hexa é nosso, hein?
0: É, com certeza.
3: Mas é isso, gente. O jogo também deveria ser mais cedo, né? Eles estão colocando o horário do jogo mais tarde.
0: É, mas tem o fuso horário.
3: A gente chega do serviço mais tarde, quer descansar, né?
0: Mas é tarde pra gente, né?
3: Mas é isso, gente. Obrigado. Tchau, tchau.
0: Não é isso, Lulu? Lá nos Estados Unidos a diferença é de 2 horas pra gente, dependendo.
1: Pois é, aqui tá tarde pra gente, mas pra eles lá tá ok.
0: Igual hoje, 11 horas o jogo pra gente, mas lá é 9 horas da noite.
1: Tudo bem.
0: Horário normal de jogo. Tem mais um aqui, ó. Esse menino tava sumido. Apareceu, Lulu.
4: Ei, Lulu. Ei, Celinho. Gil do Colorado aqui.
0: Aí.
4: Então, sobre a enquete de hoje, tem que fazer bagunça, né, gente? Não é todo dia que tem Copa. Então, é ir pra um barzinho, é juntar na casa dos amigos,
0: aquela
4: com aqueles
0: vuvuzela.
4: Negócios que faz bastante barulho, sabe?
0: Então,
1: vuvuzela.
4: Esse é o momento. Tem que aproveitar. No mais, é isso, gente. Beijão.
0: Beijo. Faltando 14 para as 8, intervalo comercial, e daqui a pouquinho a gente volta com mais. Fica aí.
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1: É natural. 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Quem tá faturando?
2: Ô, Celinho, vamos olhar aqui rapidinho quem tá faturando. Vamos lá, quem tá faturando é o... É a Lilian, final do telefone 15. Lilian, que mora no Estoril, tá pertinho. Lilian, você tem 5 dias úteis, hein, pra buscar o seu prêmio.
1: Isso.
2: Avenida Raja Gabalha, 3502, quarto andar, de 9 da manhã até as 4 da tarde.
1: Fechamos
2: mais
1: uma vez. Amanhã tem mais.
2: Amanhã estaremos aqui pra mais uma edição do Giro.
1: Obrigado a galera que mandou áudio pra gente aí, participando do tema, também a galera passando as informações do trânsito. Então amanhã, 18 horas, a gente espera vocês aqui. Beijo, Lolo!
2: Beijo, Celinho, até amanhã. Valeu, turma!
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1: Vamos lá, vamos pagodear, vamos sambar a partir de agora no Pagodinho da BH. E é isso aí, vamos juntos até as 9 da noite, tocando aquilo que você gosta de curtir. Noite especial, hoje quinta-feira, 11 de junho, ou seja, estamos aí na véspera do Dia dos Namorados. E neste exato momento tem muita

esse dia tão especial curtindo aquele sambinha, aquele pagode. E aí você pode participar com a gente também, por que não? Manda seu salve aí no WhatsApp da BH, 31992360714. Galera que tá online também, pode participar com a gente nos stories, pode marcar, pode postar, compartilhar. Aliás, já avisa a galera aí, viu? O programa já está no ar e a gente começa bem demais. Encontro de milhões, galera do Pique Novo com Thier.

0: da DH. Amanhã é dia. Loves in the air. Amanhã é dia dos namorados. Quero ver você de frente pro seu namorado, pra sua namorada e dizer: eu te amo. Ah, mas é com atitude, tá? Não só palavras. Ouvimos aí Ferrugem, Eu Juro. Mais um bate de um pagodinho, né? Que desperta a atenção máxima da galera. Show de bola, mais uma história de amor, reconciliação, esperança. E com essa interpretação diferenciada do Ferrugem, né? Bom, a gente volta daqui a pouquinho no Pagodinho da BH. Volta em instantes e a gente vai juntos aí. Vamos juntos até logo mais, às 9 da noite, tocando aquilo que você gosta de curtir, fechou? BH 8:29.
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VH, todo mundo se encontra aqui pra fechar mais uma edição do No Pagodinho da VH, 1,65m. Aí, sorriso maroto, mais uma história daqueles, né? Mais um grande sucesso que vem atravessando gerações e deixando a marca Sorriso Maroto por onde passa, né? Bom, valeu, o programa